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1: 21 horas e 10 minutos.
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0: 21h26.
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1: 21 horas e 45 minutos.
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0: 22:04.
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1: 22 horas e 23 minutos.
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0: 22 horas e 39 minutos.
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1: 22 horas e 54 minutos.
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0: 23 horas e 9 minutos.
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2: 23 horas e 25 minutos.
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0: 23h42.
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0: Meia-noite e 33 minutos.
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0: 1:10.
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0: 1h45.
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1: 2 horas e 18 minutos.

0: 2 horas e 33 minutos.
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1: 2 horas e 49 minutos.

0: 3 horas e 5 minutos.
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1: 3 horas e 21 minutos.

0: 3:38.
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1: 3 horas e 53 minutos. 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

0: 4 horas e 9 minutos.
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1: 4 horas e 25 minutos.

0: 4:41.
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1: 4 horas e 55 minutos.

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nosso, o nosso muito obrigado a todos vocês. Obrigado pela participação. Vão com Deus, que nós ficamos com Deus. Um abraço e se encontrem.

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Estamos apresentando o programa Cena Querência. 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

0: Aos ouvintes de casa do programa Sem Referência, também acordar bom dia neste dia 5 de julho de 2026 e na tropilha de botões nosso grande amigo o Jonas da Silva. Tá certinho ou tá errado? Tá certinho,
1: isso, Jonas? Isso mesmo, senhor Norino, Jonas tá. Silva.
0: Como é que tá, sua excelência?
1: Tudo certo, só com frio.
0: É, tá, dá para fazer o cusco rengar, né?
1: Eu acho que hoje sim.
0: Mas vamos tomar uma esquentada, né? Vamos tomar uma música bem caldéria?
1: Bora lá, vamos embora.
0: É com o João Luiz Correia, que é Barancho Missioneiro, Os Mirins, Tempo de Guri e Velho Milongueiro. É mentira desses loucos quando são 5 horas e 58 minutos.
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São 6:11, estamos apresentando o programa Cena Querência. 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Então vamos em frente com a parte musical do Amanhecer na Querência. Vamos agora com o Porca Véia, a música Orelhador de Cordiona. Os Monarcas, a música Vaneira para os Bigode. E o Baitaca, a música Gaúcha Serrana, quando são 6:13. A temperatura hoje está marcando 5 graus. Está de Rengue a Cusco, né, Jonas? Então vamos com as músicas.

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São 6:26. Estamos apresentando o programa Cena Querência. Vamos rodar agora a música com os Mirins, Bombacha Larga. Em sequência com Walter Moraes, Dia de Chuva. E os Bertucci, Já Fui Bom, quando são 6:27.

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São 6:34. Estamos apresentando o programa Cena Querência. 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Então vamos em frente com a parte musical, agora com o Juninho dos Monarcas, Dedo Esperto. Walter Moraes, Campeão do Casório. Em sequência com o João Luiz Correia, a música No Rancho da Candoca, condução 6:37.

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6:51, estamos apresentando o programa Maestria na Querência. 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Então vamos de frente com a parte musical, agora com Ernesto Nunes, que é Morena Linda. Gildo de Freitas, Saudando, Saudade do Alegrete. E o Baitaca, Fruta da Mata, quando são 6:53.

0: ouvinte. Que bom ter você na escuta de mais esta conversa baseada em textos das Sagradas Escrituras. Hoje eu gostaria de compartilhar algo diferente com você. Uma breve reflexão tendo como referência uma mensagem que me foi enviada pelo meu amigo e irmão em Cristo Rafael Lima, fundamentada no que está escrito em Hebreus, capítulo 12, versículo 15, e que diz assim: tendo cuidado de que ninguém se prive da graça de Deus e de que nenhuma raiz de amargura brotando vos perturbe e por ela muitos se contaminem. A mensagem tem como título: amargura é lixo, liberte-se. Vamos a ela. A amargura é um sentimento interior que torna a vida insuportável. O amargurado não consegue enxergar o mundo vivo e colorido que Deus nos deu. Ele está escravizado pela dor e precisa da ação sobrenatural do Espírito Santo para ser livre. Na carta que Paulo escreve aos Efésios, no capítulo 4, versículo 31, está escrito: toda amargura e ira e cólera e gritaria e blasfêmias e toda a malícia sejam tiradas de entre vós. O amargurado é tão perigoso que, quando não é cuidado com amor e aceitação, é capaz de contaminar a todos com suas dores. Daí a advertência que vimos anteriormente, escrita em Hebreus, no capítulo 12, versículo de número 15. Será que algo que ocorreu no passado tem roubado de você a alegria de viver? Na vida é muito fácil acumular tristezas, mágoas e decepções. Pessoas partem sem dizer o motivo. Amizades terminam sem explicações, nos afastamos de familiares, perdemos a alegria de estar em comunhão. Estas cascas de amarguras e decepções vão se acumulando e logo estamos sendo envenenados por nocivos e ácidos sentimentos. A amargura tem sido um grande abismo na vida de mulheres e homens. Sabemos que é muito difícil perdoar. Quando perdoamos, precisamos entregar a Deus tudo o que aconteceu. Perdoar não é esquecer, mas sim irrelevar. Superar a dor causada pela ferida feita. É retirar do coração a casca terrível que certamente contamina nossas vidas, nossas famílias e igrejas. Os problemas e tristezas que possamos atravessar em nossas vidas devem ser colocadas no lugar correto, ou seja, aos pés de Jesus. Devemos contar a Ele, pois somente Jesus Cristo pode nos escutar e pegar estas cascas, transformando os problemas em adubo para nosso crescimento espiritual, tornando nossas vidas mais frutíferas e belas. Não acumule tristezas e mágoas. Isto é lixo espiritual e emocional. Recolha a cada dia tudo que te causou tristeza e, humildemente, entregue em oração ao Senhor, deixando que Ele cuide de tudo. Toda a limpeza seja feita. Assim, cresceremos na graça de Deus. Com o coração livre de amargura, podemos amar nossa família, ensinar e viver as verdades da Bíblia. Assim, seremos bênção na vida dos que nos cercam e testemunho de conversão para aqueles que não conhecem Jesus como Salvador de suas vidas. Permita que Deus te oriente no seu dia a dia. Entrega a Ele o teu caminho, confiando. Vai na tua parte e o mais Ele fará. Obrigado por ter ficado conosco em mais esta reflexão da Palavra de Deus. Por aqui, Nísio Nascimento. Um forte abraço e até o nosso próximo encontro.
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10 minutos, estamos apresentando el programa de Cena Gerencia. 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Então vamos em frente com a parte musical, vamos rodar agora com o Mano Lima, que é sem paia, sem fumo. Sidney Lima, amor da minha vida. E Teixeirinha, querência amada. Quero oferecer essa música do Teixeirinha para o Edir São Cristóvão, o Itacir Prisk, que é fã das músicas do Teixeirinha. Vai, nosso abraço. Então vamos com as músicas, são 7 horas e 13 minutos.

0: Que também.
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11: São 7:26, estamos apresentando o programa Cena Querência. Já francês, as próximas músicas para o ventre da Fazenda Pratinha, que é o Névio Moreto. É, também a música que eu vou fazer, a Teixeirinha, que é Na Sombra do Arvoredo. Também tem o Fiorello Guarma, que é fã da música Teixeirinha, vai para ti também procurar Teixeirinha. Também tem a família Pasquale, família ali da Fazenda Pratinha, que é o Spanocelli. Também a família Gonçalves e a família Meira. Então a música é com Teixeirinha, que era Somos Alvoredo, em sequência com Gil de Freitas, que é Assim Que Eu Sou, e os Monarcas, O Vento, quando são 7:26.

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São 7:39. Estamos apresentando o programa Cena Querência. 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

70. 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Então, a música que vamos rodar agora com o Porca Velha, que eu vou deixar saudade. E os Garotos de Ouro, a música Vaneira do Negro Nereu. Em sequência, com o Criador dos Pampas, Pedido de Amigo, quando são 7 horas e 42 minutos.

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4: São 7:52, estão apresentando o programa Amanhecer na Querência. Oferecer a próxima música para o Ivars de Vila Flores. O Ivar Simoneto, temos seu Ulisses Alves, ali da Vila Nova, e também ali em Moré, é o Barbão e a esposa Bete. Então, o Rod está marcando o nome da porta, né, Jorge?
5: Isso mesmo, seu Honorino.
4: Tu faz homenagem do
5: Nós temos um pedido musical aí da dona Irene, que manda a próxima música, Coração de Luto, para o irmão Valdecir, que está de aniversário aí no dia 12.
4: Então, vamos dando aqui. O Rodrigo Sorrado, para ver a Santa Missa, para ver o show de alegria. É, depois tem o Domingo Alegre. Depois, no Parque do Otário, tem os Brás Pol. Então, fica meu abraço até domingo que vem, se Deus quiser querer. Agradecendo aos donos da trupilha de botões. Fica meu abraço domingo que vem, se Deus quiser querer. Tchau, todo mundo domingo.

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Nota de falecimento. A funerária Dec Giovanni, juntamente com o esposo Nelson Dallagnol, os filhos Solange, Antônio, Carlos, Walter, Simone e Vanderbilt, em memória, genros, noras e netos e bisnetos, com pesar comunicam o falecimento de Doralízia de Oliveira Dallagnol, polaca aos 74 anos de idade. O velório está sendo realizado na Igreja São João Bosco. A cerimônia de despedida será realizada hoje às 13h30, logo mais seu sepultamento no cemitério municipal Placidina Vieira de Araújo, em Nova Prata. Com pesar, comunicamos o falecimento de Doralízia de Oliveira Dallagnol, aos 74 anos de idade. Compartilhamos dos sentimentos da família enlutada e enviamos condolências. Informações da funerária Dec Giovanni.

Nota de falecimento. A funerária Pratense, juntamente com a esposa Iria Rui Bristotti, as filhas Elineia Bristotti e Leila Bristotti, em memória, o genro Anderson Bona, os netos João Lauro e José Pedro e demais familiares, com pesar comunicam o falecimento de Lídio Bristotti, aos 69 anos de idade. O velório está sendo realizado na igreja no São Cristóvão, em Nova Prata. O encerramento será realizado hoje, às 10 horas da manhã, e a celebração será trasladado para o Memorial Crematório São José, em Caxias do Sul. Com pesar, comunicamos o falecimento de Lídio Bristotti, aos 69 anos. Compartilhamos dos sentimentos da família lutada e enviamos condolências. Informações da funerária Pratense.

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Vinde a mim, vós todos que estáis sobrecarregados e fatigados, e eu vos darei o descanso. Com esse convite do Evangelho de hoje, queremos iniciar o nosso encontro. Queremos saudar vocês que estão aqui presentes no nosso santuário Nossa Senhora Aparecida de Nova Prata, aos nossos ouvintes que nos acompanham através da Rádio Prata e da Conecta Mais, nesta gélida manhã de inverno aqui em nossa cidade. Hoje, nossa comunidade se alegra com a ordenação diaconal do seminarista Stefano Fagundes Petroli. Queremos, nesta celebração, incluir uma prece especial ao Senhor, suplicando que Ele, como dono da messe, envie mais padres para a nossa igreja. Preside esta celebração, Padre Christian. Iniciemos cantando o número 225.

0: Em nome do Pai, do Filho e do Espírito Santo.
1: Amém.
0: A graça de nosso Senhor Jesus Cristo, amor do Pai, a comunhão do Espírito Santo estejam convosco.
1: Bendito seja Deus que nos reuniu no amor de Cristo.
0: Queridos irmãos e irmãs, bem-vindos aqui em nosso santuário, quem nos acompanha de casa. Queremos, nesta manhã de domingo, colocar no altar do Senhor as nossa vida, nossas famílias, nossas intenções pelas quais iremos celebrar. Hoje, como de costume, recordamos de todos os nossos paroquianos e rezar também de modo especial, hoje à tarde, aqui na nossa Igreja Matriz Santuário, teremos a ordenação diaconal do Stefano, nosso seminarista. Então vamos pedir a Deus também nesta missa a nossa oração por ele, pela nossa diocese, por todas as vocações na vida da Igreja. E assim, para nós iniciarmos bem esta Santa Missa, colocados na presença do Senhor, que tem um coração manso e humilde, vamos pedir que ele acolha esses pedidos todos e para que nós possamos melhor celebrar com mais dignidade, vamos reconhecer que somos pecadores e implorar a sua misericórdia.

0: Oremos. Ó Deus, pela humilhação do vosso Filho, reerguestes o mundo decaído. Dai-nos uma santa alegria para que, livres da servidão do pecado, cheguemos à felicidade eterna. Por nosso Senhor Jesus Cristo, vosso Filho, que é Deus e convosco vive e reina, na unidade do Espírito Santo, por todos os séculos dos séculos.
1: Amém. Leitura da profecia de Zacarias. Assim diz o Senhor: exulta, cidade de Sião, rejubila, cidade de Jerusalém. Eis que vem teu rei ao teu encontro. Ele é justo, ele salva, é humilde e vem montado num jumento, um potro, cria de jumenta. Eliminará os carros de Efraim, os cavalos de Jerusalém. Ele quebrará o arco do guerreiro, anunciará a paz às nações. Seu domínio se estenderá de um mar a outro mar, e desde o rio até os confins da terra. Palavra do Senhor.
2: Graças a Deus.

0: quero exaltar-vos, ó meu Rei, e bendizer o vosso nome pelos séculos. Todos os dias haverei de bendizer-vos, hei de louvar o vosso nome para sempre.
1: Bendirei eternamente vosso nome, ó Senhor.
0: Misericórdia e piedade é o Senhor. Ele é amor, é paciência, é compaixão. O Senhor é muito bom para com todos. Sua ternura abençoa.

0: vossas obras, ó Senhor, vos glorifiquem, e os vossos santos com louvores vos bendigam. Narrem a glória e o esplendor do vosso reino e saibam proclamar vosso poder.
1: Bendirei eternamente vosso nome, ó Senhor.
0: O Senhor é amor, fiel em sua palavra. É santidade em toda obra que Ele faz. Ele sustenta todo aquele que vacila

0: Leitura da carta de São Paulo aos Romanos. Irmãos, vós não viveis segundo a carne, mas segundo o Espírito, se realmente o Espírito de Deus mora em vós. Se alguém não tem o Espírito de Cristo, não pertence a Cristo. E se o Espírito daquele que ressuscitou Jesus dentre os mortos mora em vós, então aquele que ressuscitou Jesus Cristo dentre os mortos vivificará também vossos corpos mortais por meio do seu Espírito que mora em vós. Portanto, irmãos, temos uma dívida, mas não para com a carne, para vivermos segundo a carne. Pois se viverdes segundo a carne, morrereis. Mas se pelo Espírito matardes o procedimento carnal, então vivereis. Palavra do Senhor.
1: Graças a Deus.

0: O Senhor esteja convosco.
1: Ele está no meio de nós.
0: Proclamação do Evangelho de Jesus Cristo segundo Mateus.
1: Glória a vós, Senhor.
0: Naquele tempo, Jesus pôs-se a dizer: Eu te louvo, ó Pai, Senhor do céu e da terra, porque escondeste estas coisas aos sábios e entendidos e as revelaste aos pequeninos. Sim, Pai, porque assim foi do teu agrado. Tudo me foi entregue por meu Pai, e ninguém conhece o Filho senão o Pai, e ninguém conhece o Pai senão o Filho e aquele a quem o Filho o quiser revelar. Vinde a mim, todos vós que estáis cansados e fatigados sob o peso dos vossos fardos, e eu vos darei descanso. Tomai sobre vós o meu jugo e aprendei de mim, porque sou manso e humilde de coração, e vós encontrareis descanso, pois o meu jugo é suave e o meu fardo é leve. Palavra da salvação.
1: Glória a vós, Senhor.
0: Tenho a bondade de sentar um instante. Queridos irmãos e irmãs aqui em nosso santuário, quem também nos acompanha de casa, nós hoje somos convidados pela liturgia a refletir sobre a virtude da humildade. É uma virtude muito bonita e também uma das virtudes que na nossa vida cristã ela é bem importante. Mas para a gente refletir sobre a virtude da humildade a partir dos textos da Bíblia, é importante primeiro, irmãos e irmãs, olharmos para a segunda leitura de hoje, da carta de São Paulo. Por quê? Porque nesta leitura tem algo que é importante nós percebermos e que nem sempre a gente se dá conta, que é a dimensão do Espírito Santo na nossa vida. Nós, creio que aqui na igreja todos, mas se alguém não foi, talvez logo mais, nós todos recebemos o dom da crisma, recebemos o Espírito Santo quando fomos crismados. E o Espírito Santo é aquele sopro de Deus na nossa vida que nos dá um dom. Qual dom? O dom de entender a vida, o dom de ter fé, o dom de ter esperança, o dom de ser animado por Deus, é tudo fruto do Espírito Santo, que nós recebemos já no batismo e depois confirmamos na hora da crisma. Nós recebemos lá este dom. E dizia a segunda leitura que nós precisamos viver segundo este dom. Se vivemos, vivemos para Cristo, diz a segunda leitura, a partir do Espírito Santo, a partir desse dom. Por quê? Porque o Espírito Santo, ele nos faz conhecer as coisas de Deus. Quando nós falamos de Deus, nós não estamos falando de coisas que a gente pode provar como se fosse 2 + 2 = 4. Porque quando nós falamos de Deus, nós falamos de fé. E a fé nos vem por este dom que recebemos do Espírito Santo. É um acreditar. E o Espírito Santo, ele nos dá capacidade para acreditar, capacidade para ter fé, para ter esperança. Por que que digo isso, irmãos e irmãs? Porque para nós entendermos o Evangelho de hoje, que é uma conversa entre Jesus e o Pai, nós precisamos ter presente que o Espírito Santo, ele atua em nós como atuou também em Jesus. Ele faz parte da nossa vida, como de Jesus também. Vejam que aqui no Evangelho diz assim uma frase: Eu te louvo, ó Pai, Senhor do céu e da terra, porque escondeste estas coisas. Que coisas? As coisas de Deus. Aos sábios e entendidos e revelaste aos pequeninos. É uma frase que ela parece ir ao contrário daquilo que a gente pensa. Por quê? Na nossa ideia, o que que significa uma pessoa ser entendida? Uma pessoa ser sábia? Na nossa ideia, significa aquela pessoa que tem mais instrução, que conhece mais as coisas, que talvez fez um estudo maior na sua vida, que dedicou tempo e dedicou também estudo, paciência a determinadas situações. Esse é o nosso entendimento quando nós falamos de pessoas sábias e entendidas. Mas para Deus não é bem assim. Para Deus é um pouco diferente. Por quê? Porque o sábio, para Deus, o sábio entendido, não é essa lógica humana. O sábio, para Deus, é aquele que se faz humilde diante de Deus. Por isso que ele diz isto: escondeu as coisas. Vejam só, vamos recordar do dia de Natal, na noite de Natal. Lembram que quando Jesus nasce, uma estrela, ela aparece no céu, né? Mas para quem que essa estrela apareceu? O entendido sábio do tempo de Jesus, na concepção humana, era o rei, era Herodes. Era aqueles que estavam na dimensão do governo de Roma, de Jerusalém, e que estes eram os considerados sábios. A estrela não apareceu para eles. A estrela apareceu lá para os reis magos do outro lado, para aqueles que eram considerados quase nem gente. Por quê? Porque aqueles magos não eram do grupo de Jesus, nem do grupo de Herodes. Eram pessoas de outras culturas. A estrela apareceu para eles. Lembrem, irmãos e irmãs, dos milagres de Jesus. Quando Jesus cura tantas pessoas e Jesus faz milagres, não foram para grandes reis que Jesus fez isso, que eram os entendidos da época, os senhores da época. Jesus curou a samaritana, curou o cego, curou o leproso. Quem eram estes? Eram os descartados, aqueles que o leproso ninguém podia chegar perto. O cego era cego porque estava pagando um pecado que cometeu. A samaritana era de um povo que ninguém queria ver perto. Foi para aqueles que Jesus se mostrou, se revelou e também curou. Depois, irmãos e irmãs, Sexta-feira Santa, que a gente celebra a morte de Jesus na cruz. Recordem que Jesus é pregado na cruz, é colocado no madeiro, morre na cruz. Quando Jesus morre, quem é que reconhece Jesus, que era filho de Deus? Não foi o rei, também não foi Pilatos, que era considerado grande na época, foi o centurião, um soldado. Ele disse: este verdadeiramente é o Filho de Deus. Então vejam só a lógica de Deus, irmãos e irmãs: esconder as coisas dos ditos sábios para revelar aos pequenos. E os pequenos, justamente na Bíblia, têm o significado de ser humilde, porque humilde diante de Deus é aquele que tem a capacidade de abrir a sua vida e o seu coração para que Deus possa operar nele alguma coisa que transforme aquela vida. Isto é ser humilde diante de Deus. Não é às vezes a gente confunde também humildade com pobreza ou então com pouca capacidade de alguma coisa. Mas a humildade como virtude em Deus é aquele que tem um coração generoso, aberto, disposto a aprender de Jesus, né? Talvez para nós este seja considerado como ignorante, mas para Deus, aquele que tem esta abertura é aquele que é humilde, porque deixa Deus florescer ali no seu coração. Para concluir, irmãos e irmãs, o final do Evangelho diz assim: tomai sobre vós o meu jugo e aprendei de mim. É isto. A palavra jugo aqui no Evangelho significa lei. Qual era a lei de Jesus? A lei do amor. Amai-vos como eu vos amei. Tomai sobre vós a minha lei, este amor, e aprendei de mim. É o convite que Jesus faz a cada um para que, estando com Ele, aprendamos com Ele e vivamos melhor. Então, irmãos e irmãs, assim poderemos ser considerados humildes diante de Deus. Vamos pedir nesta missa que Jesus nos ajude a encontrar esta virtude, que talvez ela não é muito fácil, mas quando nós nos reconhecemos que não somos perfeitos diante de Deus e que podemos com Deus aprender mais e viver melhor, Ele também coloca em nós este dom maior ainda do Espírito Santo, que nos faz aprender e a viver mais nestes caminhos do Senhor. Vamos pedir a graça do Espírito Santo de sermos humildes e também de estarmos abertos a esta ação de Deus que vem por meio do Espírito Santo para transformar a nossa vida e nos tornar melhores cristãos neste mundo e onde nós estamos, seja na família, no trabalho, em casa, aonde for. Que assim seja. Amém. Convido que no instante em silêncio, agora cada um faça a sua prece e peça a Deus a graça desta virtude da humildade, pedindo a Deus que cada um possa sempre ter um coração aberto, sempre a aprender com Jesus. No silêncio fazemos a nossa oração.

0: professemos a nossa fé. Creio
1: em Deus Pai, Todo-Poderoso,
0: Criador do céu e da terra, e em Jesus Cristo, seu único Filho, nosso Senhor, que foi concebido pelo poder do Espírito Santo, nasceu da Virgem Maria, padeceu sob Pôncio Pilatos, foi crucificado, morto e sepultado, desceu à mansão dos mortos, ressuscitou ao terceiro dia, subiu aos céus, está sentado à direita de Deus Pai Todo-Poderoso, donde há de vir julgar os vivos e os mortos. Creio no Espírito Santo, na Santa Igreja Católica, na comunhão dos santos, na remissão dos pecados, na ressurreição da carne, na vida eterna. Amém. Irmãos e irmãs, celebrando a Páscoa semanal do Senhor neste dia festivo, apresentemos as nossas preces confiantes, rezando: mostrai-nos, Senhor, o vosso amor.
2: Mostrai-nos, Senhor, o vosso amor. Para que a Igreja de Deus, na dinâmica do Evangelho, sempre acolha e anuncie o mistério de amor revelado à humanidade através de Jesus Cristo, rezemos.
0: Mostrai-nos, Senhor, o vosso amor.
2: Para que os pobres, os humildes e pequenos, os quais são prediletos ao amor de Deus, encontrem em nossas comunidades a sua verdadeira casa, rezemos.
0: Mostrai-nos, Senhor, o vosso amor.
2: Para que os pais que choram a morte de um filho ou filha encontrem apoio na comunidade e obtenham do Espírito Consolador a paz de coração, rezemos.
0: Mostrai-nos, Senhor, o vosso amor.
2: Para que nós, celebrando esta liturgia, tenhamos a graça de nos tornarmos pessoas mais sensíveis aos mistérios do Reino, escondidos na simplicidade e no compromisso fiel, rezemos.
0: Mostrai-nos, Senhor, o vosso amor. Ó Pai Santo, Senhor do céu, Senhor da terra, atendei as nossas súplicas e tornai-nos abertos para acolher os segredos do vosso amor, por Cristo nosso Senhor.
2: Amém.
1: Canto de Ofertório 354.

0: irmãos e irmãs, para que este meu e vosso sacrifício seja aceito por Deus Pai Todo-Poderoso.
1: Receba, Senhor, por tuas mãos esse sacrifício para a glória do seu nome, para o nosso bem e de toda a Santa Igreja.
0: Fazei, Senhor, que este sacrifício, celebrado em honra do vosso nome, nos purifique e nos leve cada vez mais a viver a vida do vosso reino. Por Cristo nosso Senhor.
1: Amém.
0: O Senhor esteja convosco.
1: Ele está no meio de nós.
0: Corações ao alto.
1: O nosso coração está em Deus.
0: Demos graças ao Senhor nosso Deus.
1: É nosso dever e nossa salvação.
0: Na verdade, é digno e justo, é nosso dever e salvação dar-vos graças sempre em todo lugar. Senhor Pai Santo, Deus Eterno e Todo-Poderoso, por Cristo Senhor nosso, nascendo, Ele renovou a antiga condição humana, sofrendo a paixão, apagou nossos pecados, ressurgindo dos mortos, concedeu-nos a vida eterna, subindo a vós, ó Pai, abriu-nos as portas do céu. Por isso, com a multidão dos anjos e santos, entoamos o hino de vossa glória, cantando a uma só voz.

0: Na verdade, ó Pai, vós sois santo, fonte de toda a santidade. Santificai, pois, estes dons, derramando sobre eles o vosso Espírito, a fim de que se tornem para nós o corpo e o sangue de nosso Senhor Jesus Cristo.
1: Enviai o vosso Espírito, Senhor.
0: Estando para ser entregue, abraçando livremente a paixão, Jesus tomou o pão, pronunciou a bênção de ação de graças, partiu e o deu a seus discípulos, dizendo: Tomai todos e comei, isto é o meu corpo que será entregue por vós.

Do mesmo modo, no fim da ceia, ele tomou o cálice em suas mãos e, dando graças novamente, o entregou a seus discípulos, dizendo: Tomai todos e bebei. Este é o cálice do meu sangue, o sangue da nova e eterna aliança, que será derramado por vós e por todos para a remissão dos pecados. Fazei isto em memória de mim.

0: Mistério da fé.
1: Anunciamos, Senhor, a vossa morte e proclamamos a vossa ressurreição. Vinde, Senhor Jesus.
0: Celebrando, pois, o memorial da morte e ressurreição do vosso Filho, nós vos oferecemos, ó Pai, o pão da vida e o cálice da salvação, e vos agradecemos porque nos tornastes dignos de estar aqui na vossa presença e vos servir.
1: Aceitai, ó Senhor, a nossa oferta.
0: Suplicantes, os pedimos que, participando do corpo e sangue de Cristo, sejamos reunidos pelo Espírito Santo num só corpo.
1: O Espírito nos una num só corpo.
0: Lembrai-vos, ó Pai, da vossa Igreja, que se faz presente pelo mundo inteiro, e aqui convocada no dia em que Cristo venceu a morte e nos fez participantes de sua vida imortal. Que ela cresça na caridade, em comunhão com o Papa Leão, com o nosso Bispo José, os bispos do mundo inteiro, os presbíteros, os diáconos e todos os ministros do vosso povo.
1: Lembrai-vos, ó Pai, da vossa Igreja.
0: Lembrai-vos também na vossa misericórdia dos nossos irmãos e irmãs que adormeceram na esperança da ressurreição e de todos os que partiram desta vida, acolhei-os junto a vós na luz da vossa face.
1: Concedei-lhes, Senhor, a luz eterna.
0: Enfim, nós vos pedimos, tende piedade de todos nós e dai-nos participar da vida eterna com a Virgem Maria, Mãe de Deus, São José, seu esposo, os apóstolos e todos os santos que neste mundo viveram na vossa amizade, a fim de vos louvarmos e glorificarmos por Jesus Cristo, o vosso Filho.

0: guiados pelo Espírito Santo que ora em nós e por nós. Elevemos as nossas mãos ao Pai e rezemos juntos a oração que o próprio Jesus nos ensinou. Pai nosso que estais nos céus, santificado seja o vosso nome. Venha a nós o vosso reino, seja feita a vossa vontade, assim na terra como no céu. O pão nosso de cada dia nos dai hoje, perdoai as nossas ofensas, assim como nós perdoamos a quem nos tem ofendido. E não nos deixeis cair em tentação, mas livrai-nos do mal. Livrai-nos de todos os males, ó Pai, dai-nos hoje a vossa paz. Ajudados pela vossa misericórdia, sejamos sempre livres do pecado, protegidos de todos os perigos, enquanto aguardamos a feliz esperança e a vinda do nosso Salvador, Jesus Cristo.
1: Vosso reino, o poder e a glória para sempre.
0: Senhor Jesus Cristo, disseste aos vossos apóstolos, eu vos deixo a paz, eu vos dou a minha paz. Não olheis os nossos pecados, mas a fé que anima a vossa igreja. Dai-lhe, segundo o vosso desejo, a paz, a unidade. Vós que sois Deus, com o Pai e o Espírito Santo.
1: Amém.
0: Paz do Senhor esteja sempre convosco.
1: O amor de Cristo nos uniu.

0: Provai e vede como o Senhor é bom, feliz de quem nele encontra o seu refúgio. Eis o Cordeiro de Deus que tira o pecado do mundo.
1: Senhor, eu não sou digno de que entreis em minha morada, mas dizei uma palavra e serei salvo.

0: 3 anos atrás e foi ordenado sacerdote. Hoje à tarde, com a presença de nosso bispo D. José Gislão, nós teremos aqui a mesma celebração, hoje com o seminarista Christian, que também está conosco e que no final do ano receberá a ordenação sacerdotal com as nossas orações, com certeza. Então, ontem, conversando com ele, eu disse que nós rezaríamos, estávamos rezando e continuaríamos rezando pela sua perseverança. Então, neste momento em que nós comungamos, nesse encontro com Cristo, peçamos que ele envie mais e mais padres para a nossa igreja.
1: Oremos. Nós vos pedimos, Senhor, que enriquecidos por esta tão grande dádiva, possamos colher os frutos da salvação sem jamais cessar vosso louvor. Por Cristo nosso Senhor.
0: Amém.
1: Irmãos e irmãs, apenas recordo então, hoje à tarde a ordenação, às 15 horas, ordenação do seminarista Stefano. E no próximo domingo é dia 12, dia votivo de Nossa Senhora Aparecida, então nós teremos missa também, além dos horários normais, às 15 horas, aqui no nosso santuário, com a bênção dos objetos, das chaves, das crianças. Então, estes dois domingos, hoje e domingo que vem, temos missa às 15 horas. Hoje, ordenação, domingo que vem, dia votivo de Nossa Senhora Aparecida. Vamos rezar uma Ave Maria a Nossa Senhora, pela ordenação de hoje à tarde, por todas as nossas famílias, pelas vocações na Igreja, e rezemos pedindo a Deus também sempre a graça de crescermos na virtude da humildade para que o Espírito Santo possa atuar em nós e assim nos fazer mais participantes da vida de nosso Deus. Rezemos. Ave Maria.
0: Cheia de graça, o Senhor é convosco. Bendita sois vós entre as mulheres. E bendito é o fruto do vosso ventre, Jesus. Santa Maria, Mãe de Deus, rogai por nós, pecadores, agora e na hora de nossa morte. Amém.
1: Nossa Senhora da Conceição Aparecida,
0: rogai por nós.
1: O Senhor esteja convosco.
0: Ele está no meio de nós.
1: Abençoe-vos o Deus Todo-Poderoso, Pai, Filho e Espírito Santo.
0: Amém.
1: Obrigado pela presença, um bom domingo e dêem paz e o Senhor vos acompanhe.
0: Graças a Deus.

nesse momento de nosso encontro com o Cristo que veio ao nosso coração. É importante que a nossa comunidade lembre que há 3 anos e meio, o Padre Christian, que está celebrando conosco esta missa, era ordenado diácono aqui nesta mesma igreja. Ele havia trabalhado já meio ano conosco, trabalhou até o final do ano, há

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data de falecimento. A funerária Pratense, juntamente com a esposa Iria Rui Bristot, as filhas Elineia Bristot e Leila Bristot, em memória, o genro Anderson Bona, os netos João Lauro e José Pedro e demais familiares, com pesar comunicam o falecimento de Lídio Bristot, aos 69 anos. O velório está sendo realizado na Igreja de São Cristóvão. O encerramento será realizado hoje, às 10 horas da manhã. Após a celebração, será trasladado para o Memorial Crematório São José, em Caxias do Sul. Com pesar, comunicamos o falecimento de Lídio Bristot, aos 69 anos. Compartilhamos dos sentimentos da família enlutada e enviamos condolências. Informações da Funerária Pratense.

0: Estimados irmãos e irmãs, está chegando mais uma vez até você, por meio desta emissora de rádio, a voz do Vicariato de Nova Prata, na pessoa do Padre Mauri Francescato, Vigário Episcopal. Desejo que a graça, a paz e o bem da parte de Deus, nosso Pai, de Jesus Cristo, nosso irmão, pela ação e força do Espírito Santo, esteja com todos vós. Queridos amigos e amigas, estamos vivendo o 14º fim de semana do tempo comum. E a liturgia nos convida a participarmos da memória da Páscoa do Senhor. Foi Ele mesmo que nos trouxe e nos chama para a fé e a esperança. E também nos convida e nos chama para amar a todo momento. Unimo-nos ao louvor do Cristo ao Pai, na total ação de graças e na acolhida de Sua Palavra. A Palavra de Deus, a liturgia deste fim de semana, nos convida a contemplarmos a esperança messiânica, mesmo em tempos de crise. Eis que vem teu Rei ao teu encontro. Ele é justo, Ele salva. O profeta mostra que, embora a linhagem davídica esteja enfraquecida, Deus continua presente e envia um rei humilde, montado num jumento, cuja força vem da fidelidade divina e cujo objetivo é a paz. Esse paradoxo, poder na humildade e vitória sem violência, revela o estilo do reino que Jesus viria instaurar. A palavra Jesus no Evangelho confirma essa lógica. Os mistérios do reino se ocultam aos sábios e se revelam aos pequenos, pobres e humildes. Seu jugo é suave e seu fardo leve, contrapondo-se à rigidez dos fariseus e à lógica do mundo. Assim, tanto Zacarias quanto Jesus mostram que o poder de Deus se manifesta na justiça, na paz e no cuidado com os mais frágeis, convidando-nos a acolher com fé e alegria a novidade do reino. Ao nos aproximarmos de Cristo, somos chamados a aprender com sua humildade e sua confiança em Deus, descobrindo que a verdadeira força está no serviço, na misericórdia e na fidelidade à aliança divina, acolhendo a vida com serenidade e esperança. Pois Jesus faz um convite: venham a mim todos vocês que estão cansados de carregar o peso do seu fardo, e eu lhes darei descanso, porque a minha carga é suave e o meu fardo é leve. Quando os planos de Deus não correspondem aos nossos, rezemos com generosidade: sim, Pai, porque assim foi do teu agrado. Estou convencido que muito mais paz começará a reinar em nosso coração. Senhor, abre nossos ouvidos e nossos olhos para que possamos ver e ouvir o que é bom e justo. Clareia a nossa mente para podermos entender o significado profundo de nossa existência. Fazei que busquemos a sabedoria que vem de vós. Jesus, manso e humilde de coração, fazei o nosso coração semelhante ao vosso. Desejo a todos um feliz e abençoado fim de semana e até o nosso próximo encontro.
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3: Alô, meus amigos, passamos a apresentar aqui pela Rádio Prata 91.5 FM o programa Domingo Alegre, produção e apresentação de Percy Piaseschi. Alô, meus amigos, muito bom dia, um grande abraço a todos, que Nossa Senhora Aparecida, Padroeira do Brasil, abençoe com o seu manto sagrado, como a gente diz diariamente. 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Pois é, meus amigos, vamos já iniciando o programa. Bastante música, pouco papo nós temos aqui na nossa programação. Depois da missa dominical, do programa aí do Padre Mauri, né? A gente traz esse programa que vai até o Show da Alegria, que vem aí em seguida. Vamos iniciando com a presença do Porca Véia, depois o conjunto Os Monarcas.

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4: Beleza, meus amigos, estamos apresentando o programa Domingo Alegre, um programa que alegra suas manhãs de domingo. 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Quero mandar um abraço muito especial aí à dona Ana, que está nos ouvindo, e toda a sua equipe, toda a sua família, e todos os moradores aí do bairro, também o nosso abraço, o nosso bom dia. Obrigado pelo carinho, obrigado pela companhia, certo? Você que está de aniversário hoje, parabéns, os votos de muitas felicidades e muitos anos de vida. Vamos seguindo, porque aqui bastante música, pouco papo, né? Tá chegando o Mano Lima e em seguida o grupo Cordiona.

Beleza, meus amigos, estamos apresentando o programa Domingo Alegre, o programa que alegra suas manhãs de domingo, para você que está ligadinho conosco, com a parceria da Viva Farma Farmácias, Progelux, Projetos Elétricos, meu amigo Darcy e do Rigote, Autocomercial e Mecânica Stedile, Fibre Sul Piscinas e também da Fire Bebidas aí na entrada do bairro Sagrada Família em nossa cidade. E dando sequência, muita música, muita alegria para você que está nos ouvindo. Está chegando por aí os Serranos e em seguida Paulo Garcia.

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4: Esta é a sua Rádio Prata, 46 anos de comunicação, levando o programa Domingo Alegre, alegrando sempre suas manhãs de domingo, com a parceria da Fai de Bebidas, da Fibersul Piscinas, da Auto Comercial e Mecânica Stedley, da Progelux e também da Viva Farma, farmácias, perfumaria e medicamentos. E a nossa redondeza, nosso grande Rio Grande do Sul, também está recebendo aí este modesto comunicador, está recebendo a nossa equipe do Domingo Alegre, o Percezinho, trabalhando conosco na sonoplastia sempre do programa, e os nossos parceiros patrocinadores, sempre é motivo de alegria de poder dividir com todos que nos acompanham, tanto na cidade e no interior. E aproveitando e mandando um abraço ao nosso companheiro Ari Campos, a dona Ana também, que está no seu rancho aí nos acompanhando, obrigado aí pela companhia. Certo, gente boa? Olha, o grupo Barbicacho está chegando por aí. Em seguida, José Cláudio Machado.

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Vamos em frente, Gaúcho Velho, com o programa Domingo Alegre aqui pela Prata FM 91.5, nesta manhã de domingo, levando até o programa Show da Alegria, o programa Domingo Alegre, um programa sempre muito divertido, que alegra suas manhãs de domingo. E para você participar, é só durante a semana deixar o seu recadinho aqui nos estúdios da nossa emissora, e nós teremos o máximo prazer em atender a cada um de vocês. Ou então o 999-20-3154 é o nosso WhatsApp também, né? Para que você possa ligar aí, deixar a sua mensagem, deixar o seu pedido, e a gente estará atendendo com o máximo do prazer e contentamento. Valeu, minha gente! Você está de aniversário hoje aqui na cidade, no interior, nas dezenas de municípios. Nossos parabéns, os votos de muitas felicidades. Um bom domingo, um domingo alegre a cada um de vocês. Vamos trazendo ele, o Baitaca, depois o Walter Moraes.

Vamos que vamos, Gaúcho Velho, aqui pela Prata FM, apresentando o programa Domingo Alegre, alegrando suas manhãs de domingo. É, que alegria, satisfação poder estar nos teus lares, você que está matando aí com a sua família, você que está matando aí com a sua visita. Nosso muito obrigado pela companhia, muito obrigado pela audiência. 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E a gente não se alonga muito com o papo, porque nós temos bastante música. Está chegando o Gildinho agora, do Conjunto Monarco, saudoso Gildinho, e depois a família Bertinho.

Meus amigos, por aqui nós estamos chegando no finalzinho do programa. Gostaríamos de agradecer a companhia e o carinho de todos, agradecer os nossos patrocinadores, a Viva Farma Farmácias, a Progelux, Projetos Elétricos, a Auto Comercial e Mecânica Stedley, a Fibersul Piscinas, grande abração a toda a equipe, e também a Fire Bebidas, bebida geladinha que você encontra aí na entrada da Sagrada Família, na ida para o CTG Querência do Prato. E nós vamos finalizando com a marca característica de encerramento deste programa, que é do Ari Campos, os Filhos do Cristiano. Um abraço a todos, vem aí, show da alegria. Nós voltamos no próximo domingo, nesse mesmo horário. Um grande abraço a todos e uma boa semana.

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0: Alô, alô, alô, alô, alô, alô, você, meu amigo, você, minha amiga, bom dia, bom dia, bom dia para todos os ouvintes e as ouvintes do Show da Alegria. Agradecendo a Deus por nos dar mais essa oportunidade, agradecendo aos nossos patrones e também, principalmente, aí aos nossos ouvintes. Porque estamos juntos, reunidos, eu de cá, você de lá. Certamente, pessoal, quem tem o fogãozinho a lenha, sentadinho, em frente ao fogão a lenha, né, quentinho, deixar o bule de café em cima aí da chapa do fogão e cada pouco vir ali dar uma beiçada num cafezinho preto, quentinho, gostoso por demais. Como é que foi o seu final de semana, o seu sábado, foi bom? Então, seu domingo vai ser ainda melhor. Mas eu não estou sozinho aqui na rádio. Me parece que tem alguém mais.
1: Bom dia! Oi!
0: Oi! Fale!
1: Bom dia, só isso.
0: Bom dia, então tá.
1: Pra você que está aí na sintonia da 91.5, quer participar do programa, manda um WhatsApp pra nós aí, 54-999-20-3154, 999-20-3154. Ou você pode ligar aqui também no 3242-1212.
0: Que maravilha, né? Tem essas duas maneiras, né, de entrar em contato aqui conosco. E também, você que quer homenagear alguém, ligue já, ligue já, ligue pra cá, né? Mas eu quero aqui mandar um abraço para todos os nossos ouvintes, mas de coração mesmo, né? Porque de nada adianta, né, fazer um gritedo aqui na rádio se não tiver a pessoa principal do rádio, que são os nossos queridos ouvintes, né? As pessoas que acreditam na nossa emissora, que tem um bom retorno ao ter aí seus comerciais. Você que tem prestação de serviço, você que vende materiais, produtos, qualquer. E, pá, eu precisaria que as pessoas conhecessem meu produto. Então, tem aquele velho ditado, quem não é visto não é lembrado. Então, né, invista nas publicidades, invista na nossa Rádio Prata, que você está valorizando a quem valoriza você, ouvinte, que é a nossa 91.5 FM. Mas fale um pouquinho de frio, de quente ou de calor. Fale, fale.
1: Sabe, Renato, que ontem, né, a Rádio Prata e a Conecta Mais estiveram aí em Cotiporã, no Festival do Rocambole, e na eleição aí da escolha, não,
0: que maravilha,
1: a escolha das soberanas do município de Cotiporã. Tu pensa num frio de rengue a Cusco.
0: Ah, eu tava frio.
1: Veio uma cuia, uma térmica daqui, né? Fui meio-dia, fiquei até a escolha das soberanas. 8 candidatas, né? Apenas 3 ganharam. 2 princesas, a primeira princesa, a segunda e também a rainha.
0: A rainha.
1: Quero mandar um grande abraço aí pro prefeito de Cotiporã, o Breda.
0: O Breda.
1: Grande homem. Pensa na festa que fez, todo mundo quieto no início aí da escolha das soberanas, né?
0: Sim.
1: E aí no pronunciamento dele, ele já levantou a torcida. 8 torcidas.
0: Olha só. Que maravilha, que bom. O Breda, eu não lembro, mas me parece que é a segunda administração dele.
1: Festa do Rocambole. Mais de 30 tipos de rocambole. Doce, salgado. E a noite do vinho. Pensa só.
0: Mas o vinho de Páscoa não passou o tempo do vinho?
1: Vinho, vô.
0: Ah, porque você falou a noite do vinho.
1: Falando nisso, como é que tá, dona Neuza?
0: Tá bem. Tá renga ainda, mas tá indo.
1: Que coisa.
0: Vai que vai, né?
1: Vai que brusa.
0: Então, tiveram com a Conecta lá fazendo esse trabalho? Isso,
1: Conecta e Rádio Prata.
0: Oh, que maravilha. Que parceria que deu certo, né? Jonas, graças a Deus, tá indo muito bem, né? Se você quer ligar para cá, é 3242-1212. E o WhatsApp é
1: 999-99-20-31-54.
0: Mas que tal? Já de antemão, quero mandar um abraço para um vadio que essa hora, certamente, ele ainda está roncando embaixo das cobertas, né? Depois ele tem que tratar a girafa, tem que tratar os leões e tigres, né? As panteras, né? Como é que é o nome daquele bicho preguiçoso que só vive dentro d'água lá? E parece um porco gigante. Agora esqueci o nome do bichinho, né? Esse meu amigo trata a girafa, né, com a banana na frente da taquara. Hipopótamo, agora me lembrei. Hipopótamo. Meu Deus do céu. E pior que esse meu amigo, esses tempos, foi tratar um e ele estava só com o focinho de fora da água, lá onde eles vivem. E ele levantou para dar uma espirrada. Esse meu amigo estava sentado no barranco. Parece que saiu numa velocidade e chegou a perder essa manca. Mas também a canela perto de um hipopótamo, né? Não, ele nem mastiga, engole inteiro. Então, Nene Girardi, bom dia, meu abraço, meu carinho, minha amizade. Também a João Antunes, aquela porcaria de gente, né? O alemão louco lá, o alemão Catarina também, meu abraço, meu carinho. E para todos meus ouvintes, e meus compadres e comadres, né? Mandar um abraço também lá para o Neno Schmidt, que está lá na beira do rio, sempre nos acompanhando, né? E desse jeito vai. Como é que será que está a previsão para os próximos dias? Será meio do jeito que está? Vai aquecer um pouquinho? Vamos ter sol?
1: A previsão, Renato, é o tempo assim, chuva... O inverno inteiro vai ser assim, né? Tanto que nós temos aí uma previsão da Defesa Civil para que meados aí do mês de agosto, setembro, né, em função do El Niño, tenha um grande risco de acontecer as mesmas quantidades de chuva que ocorreram aí em 2024.
0: Meu Deus do céu, mas vai fazer...
1: A prova que nós temos aí foi semana passada, né?
0: Sim.
1: Que choveu dois dias aí, 250 milímetros mais ou menos.
0: Jesus! Vamos de música?
1: Vamos lá então?
0: Vamos. Lá, então.

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3: Muito bem, estamos sim apresentando o Show da Alegria. Eu de cá, você de lá, nós juntinhos, reunidos. Vamos até as 12 horas. Ah, e o tempinho, o sol faz que vem, e vem um pouco e se esconde, e vem de novo e se esconde. Eita, solzinho, fica para nós aí, fica conosco, né? Que você é muito bem-vindo. 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Mas que tal? Deixa eu ver mais quem que está por aqui conosco. 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Certo? Muito bem. Então, o meu amigo Joãozinho, eita, o João Antunes, aquele animal, mas é gente boa, né? Mas vai fazer o quê? Ele quer oferecer para o Pornegão mais vadio de Nova Araçá. É vadio. É vadio. Outro dia ele foi dar uma cesteada nos pelegos, lá numa varanda lá que ele tem para cestear, e estava chovendo. Pois ele estava deitado de barriga para cima e tinha uma goteira que caía bem dentro dos olhos dele. Bem dentro do olho direito. Daí a esposa dele chegou e disse, "Véio, por que você está deitado aí? Está vendo que está pingando água nos seus olhos? Fecha esses olhos." Pois o danado não fechava os olhos de preguiça. Só de preguiça de não fechar o olho enchendo d'água. Tem telefone para mim? Não? Muito bem. Então tá, vamos oferecer. O Joãozinho oferece corpo esgualepado para o Pequé, lá de Nova Araçá. E eu vou oferecer para ele o Tico Louco. Só para ver como é que fica, para que ele jegue, né? E gostaria que o meu sonoplasta rodasse essas duas músicas aí, né? Que o Joãozinho está oferecendo lá para o Nego Velho, o Pequé de Nova Araçá, e eu já aproveitei o embalo e vou mandar. E para o Nene, lá de Sapucaia do Sul, aquele que fala louco de vadio, parece que tem esse título, né?
4: Mas cada música...
3: Não, hoje eu tô de bom humor.
4: Depois eu vou procurar porque eu não achei aqui por esse nome.
3: Tá,
4: mas antes, Renato, de nós pedirmos aí, eu quero mandar um grande abraço pro Eduardo Barbieri aí, que ligou pra cá e pediu a música Batendo Água.
3: Ah, mas teria que é Saindo o Sol.
4: Debatendo Água. Um grande abraço aí pro Nelsinho Barbieri, para toda a família, pro Nelson, pra dona Vilma, para toda a família Barbieri, que estão sempre na sintonia aqui da 91.5. Falta a direção da rádio, mas o Nelsinho sempre ligado aqui na 91.5.
3: Nelsinho, um grande abraço ao seu Nelson, a sua esposa, o Nelsinho, a sua família,
4: aproveitando,
3: sua esposa.
4: Aproveitando, Nelsinho,
3: pro Cuque.
4: Eu tenho aí a pretensão de nos próximos meses, aí nos próximos dias, nos próximos meses, investir em um carro. Então aí, se tu tiver aí na concessionária, Nelsinho, aí um Celta, um Ford Ka, algo parecido aí, nos mande foto, Nelsinho!
3: Olha aí, ó. Eu...
4: Não precisa dar a sua opinião.
3: Não, eu ia assinar de fiador, mas ultimamente eu esqueci como é que é a minha assinatura.
4: Ah, que coisa. Não, mas com o Nelsinho aí não precisa de fiador. Mas... fazer um merchan pra ele, né? Nelsinho, me dá um desconto depois no carro.
3: Precisando... Eu sabia que isso não vinha de graça.
4: Precisando de chaves, passe no Nelsinho Barbieri.
3: Falou e disse.
4: Posso rodar música?
3: Claro, claro.
4: Egídio, o senhor segura as pontas aí que no próximo bloco vai rodar as músicas do seu Egídio. Falando nisso, a louca da gata também já ligou pra cá, já encheu os pacová. É. É, tô vendo aí na Bina, quando ela ligar eu não vou atender.
3: Pô, vamos lá.
4: É que não tem nada pra fazer, né?
3: É.
4: Tá louco. Mas vamos cevar um mate agora daqueles bem caprichado. Né? Aquele bem, vou colocar a minha bombacha e aí...
3: Meu Deus, quero ver quando chegar a semana farroupilha.
4: Aproveitar.

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3: É verdade, é verdade. Essas músicas que foram rodadas recentemente, o Joãozinho Antunes oferecendo lá para o Nego Velho, para o Pequé, é, lá do André da Rocha, não, lá de Nova Araçá. E nós também, eu aqui também ofereci para aquele Nego Velho, evadiu uma barbaridade, né, tia? E, mas é gente boa, meu amigo, é gente boa, vai fazer o quê? Obrigado pela audiência aí, Joãozinho, né, tio? Puta, o Joãozinho também é uma figura, né, tio? Olha, pegar o Joãozinho e o Pequé, se fazer, botar aí numa junta de boi, não sei qual é que puxa mais aí, ou que puxa menos, né? O Pequé com aquela vontade dele... E o Joãozinho com toda aquele homem possante, né? Que nem eu mesmo. Nós pequenos é bom porque em qualquer cantinho se esconde. Se precisar se esconder, a gente pode até se esconder atrás da cortina, atrás de uma porta, né? Dentro de um roupeiro, dentro de uma caixa de lenha. Mas que barbaridade. Então tá, eu fico feliz quando meus amigos nos ligam e solicitam uma música. É sinal que estão sempre nos acompanhando. Eu quero mandar um abraço para um Vadil. Mas bota Vadil nisso, né?
4: Não sou eu.
3: É Deus está vendo que ele não é Vadil. Tá? Mas é lá pro Bigode, lá em São José do Ouro. Bigode, eita, Vadil, velho, arrumou uma teta lá na prefeitura. Faz anos que tá pra lá, aquele Vadil. Outro dia eu vi uma foto dele ali, mas tá um caco, velho, virado. Tá no último furo do rabicho e com o corpo esgualepado. Brincadeira, gente. Deixa eu ver mais aqui se eu tenho um recadinho. Ah, gente... Eu estou precisando, eu já consegui outro dia para uma outra pessoa. Agora tem uma outra pessoa que gostaria tanto de ganhar um radinho para acompanhar a programação da Rádio Prata. Você tem um radinho aí para a gente fazer a doação para essas pessoas que nos pedem? Eu sempre digo, se eu fosse um cara rico, eu acho que eu voltava a ser pobre. Porque as coisas que as pessoas me pedem, só em último caso de não conseguir. Senão, eu daria tudo de mim para conseguir as coisas aí. Um radinho, às vezes as pessoas nos pedem remédio, me pedem aí ranchinho, tanta coisa, né? Às vezes tem domingo que dá sorte aqui no meu programa. Mas hoje... Ó, que tal que... Que tal que é o radinho? Que tal que é o radinho, não? Eu que tenho um radinho que é para escutar a rádio. Mas qual é a rádio que tu escuta? A rádio é prata, não? Que maravilha, né? Mas a perspectiva do nosso tempo dá uma boa melhorada, né? Diz que vai ser assim por uns dias. Nublado, chove, sai o sol, parece que vai clarear direitinho. E negativo, negativo, negativo. Então tá. Olha aí, se você vai fazer a sua festa de casamento, 15 anos, é, encontro de família, né? Quer fazer um jantar dançante, uma reunião dançante, que começa, digamos, às 4 até às 8 da noite, ou se não, das 3 às 7. Eu gostaria de fazer algo à noite só para instalar as luzes que nós temos novas aí, que adquirimos, para fazer um show de música e luzes. Música para agradar a todo mundo e luzes para deixar o ambiente ainda melhor. Temos umas caixas de som pesada para som pesado, para fazer um som aí num salão grande, né? E fazer um bom trabalho. Quero agradecer aos amigos que nos convidaram para animar o aniversário, me parece que é 29 ou 19 de julho, né? Deixei o... Está no meu caderninho lá em casa, na minha agenda. Opa! Opa! Meu Deus!
4: Renato Rodrigues, o seu Ivo pediu para o senhor passar lá buscar o radinho que ele vai fazer a doação.
3: Ivo?
4: Depois, fora do ar, eu lhe digo.
3: Tá bueno. Obrigado. Obrigado e obrigado.
4: Bem-vindos da Rede Globo.
3: Vamos lá. Como dizia o louco meu. o Faustão. O que, que eu ia dizer aqui? Mas que bom. Eu fico feliz mesmo quando...
5: Errou!
3: Mas fico feliz quando alguém solicita alguma coisa e a gente consegue. Então, às vezes, encontro as pessoas na rua. Oh, parafuso, obrigado que tu me deu tal coisa. E aí eu digo, não fui eu que te dei. Eu simplesmente fiz o meio de campo. Quem deu foi fulano de tal que deu. O importante é que a pessoa ganha. E o importante é que tem pessoas de bom coração que estão sempre nos acompanhando. E a gente faz de tudo para levar a boa música, né? A uma brincadeira saudável, né? E informações que precisa através da Rádio Prata, a gente faz de tudo por aqui, sempre com muito amor, com muito carinho. Então, a essa pessoa, que Deus lhe dê vida longa e saúde, e que nunca falte o pão de cada dia na tua mesa, tá bom? É o que a gente deseja e muito. São 11 horas e 6 minutinhos. A temperatura, deixa eu ver, 13 graus. Jesus! Uhum. Então tá. Tem mais alguma coisa para falar? Esteja à vontade, meu nobre.
4: Nós temos sim a Elisandra, secretária paroquial aí, do Padre Mauri. Espero que o Padre Mauri não esteja ouvindo o programa, né?
3: Sim.
4: Pelo amor de Deus! Mas a Elisandra está, e aí ela está. Deixa eu só pegar a mensagem aqui. Ela está. Ela quer ouvir o Bugre do Mato.
3: Muito bem. Ô, oh, Elisângela.
4: Inclusive, deixa eu só ajeitar a minha estufa aqui. Tu acredita que o miserável do Saul, taxista, que é aquele miserável, vai fazer sopa hoje? Tava indo no açougue comprar osso.
3: Ah, pensei que ele ia fazer uma sopa de osso de ovelha.
4: Osso? Pode uma coisa dessa?
3: Não, daí tirou o que do osso?
4: Se ele ligar aqui hoje, eu nem atendo ele.
3: Elisângela, um forte abraço pra ti e teus familiares, né? ela é Cavazin?
4: Isso mesmo.
3: É, o papai dela aí, irmão do Zulmir Cavazin, hoje é falecido. Ele foi motorista do ônibus da empresa Pasolini, fazia de Siríaco a Nova Prata. E era meu grande cliente de engraxar sapato, o Zumir Cavazin, né? Irmão do pai da Elisângela. Então, você liga para cá, 324-212-12, ou não quer 212, vai uma dúzia mais outra dúzia. Gente, quero mandar um abraço a Darli Golimbieski, que ele é o responsável por eu ter feito muita pipoca aí na praça. Não tenho ido esses dias, porque quem é que vai ficar nesse frio aí para pegar uma friagem? A gente já anda meio capengo da gripe, né? E aí, então, não podemos facilitar. Mas assim que der uma esquentada, nós já voltamos. E eu já digo para você, você vai ter um encontro de famílias aí, vão se encontrar bastante gente. Ah, qualquer evento, qualquer momento que vocês gostariam de ter uma pipoqueira, a gente tem uma pipoqueira daquelas de bancada, mas outra ferramenta buena, né? E eu só tenho a agradecer o Darli Golimbieski. Ele é o responsável da gente ter... Eu já fiz em colégio, já fiz em fábricas, lá em Veranópolis, para o pessoal da fábrica, já fiz em Vila Flores. E é só me convidar, a gente vê a data, o local, tudo direitinho, se nós temos condições de fazer. E a gente faz com muito amor e carinho, né? Uma pipoca muito gostosa. Eu só compro pipoca selecionada, né? Não compro pipoca a granel, né? Eu compro aquelas de saquinho selecionada. Porque o que eu já que vai fazer uma coisa, faz uma coisa bem feita, faz uma coisa de boa qualidade, né? Então é só entrar em contato conosco que nós vai. Tem música, meu nobre?
4: Pode desligado, não dá, né? Temos. Um abraço aí para também a nossa diretora, Dona Claudete, que está na sintonia.
3: Dona Claudete! Dona
4: Grau, bom dia!
3: Ótimo dia!
4: É puxa saco. Bom dia você que está assando a carne.
3: Não fala isso ruim. Agora.
4: Você tá ruim para nós, imagina quem vai almoçar com a sogra hoje.
3: É, o Deus do céu.
4: Ô, louco. Essas músicas agora aqui são as do seu Egídio. Seu Egídio.
3: Egidião, um abraço para você, dona Edilene.
4: Isso mesmo. E também a dona Perdi, a dona Iraci, aí da Fazenda da Pratinha, que está na sintonia.
3: Eu acho que é dona Iraci Scalvi.
4: Deve descer. Ela não me disse o sobrenome dela. Porém, eu tenho um outro abraço também. Eu acho que a mãe da Mona, Monalise Canali, deve estar na sintonia. Ontem eu e a Mona fomos pro festival do Rocambole.
3: Ah, a dona Inês, mãe da...
4: E a escolha das soberanas aí. E daí ontem nós vindo pra cá e ela disse que a mãe da Mona passa muito tempo ligando o rádio. Liga de manhã e desliga à noite. Então aproveitar e mandar um grande abraço aí. Que eu não sei o nome da senhora, mas bom dia para a senhora, que é a mãe da Monalise Canali.
3: Sim, e o pai é o seu Canário.
4: Eu vou de música, Ronaldo.
3: Não, seu Canário.

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4: Ok, é verdade, além de ser verdade, não é mentira, estamos aqui, eu de cá, você de lá, nós juntinhos, reunidos. Mais uma vez, mandando um abraço para todos meus queridos amigos ouvintes, lá para o Joãozinho, João Tunes, né? Está oferecendo aí para o Pequé, né? Eu acho que já rodamos o Corpo Esgualepado, lá aí para o Nego Velho, e também o Tico Louco. Né, tia? Mas que barbaridade. Quero mandar um abraço para o meu querido compadre Valdecir, né? E também para o outro Valdecir lá do bairro Rio Branco. Ele pediu uma música aí dos Bertucci, né? O Valdecir lá do São João Bosco e o meu compadre Valdecir, o Nhonho, carreteiro, velho, que veio lá da pontinha do Brasil, lá no cantinho aí, do outro lado aí, parece que é a Venezuela, né? Me parece que é bem no cantinho do Brasil lá em cima. Eu sei que é longe, uns quantos mil quilômetros. Eita, compadre velho, que Deus te abençoe e te proteja sempre. E também para o tio Horácio, que está de aniversário hoje, 181 anos de idade. Eita, que velhinho teimoso. Ah, não, é 81 anos de idade, né? Para o compadre Nhonho, eu vou pro tio Valdecir, ah, não, para o tio... O tio, agora me atrapalhei tudo. O Nhonho é meu compadre. Para ele, eu vou pedir uma música com o trio Parada Dura, que fala sobre carreteiro, caminhoneiro, né, no trio Parada Dura. E para o tio Horácio, Cabelos Brancos, né, porque ele, eu acho que já nem cabelo não tem de tanto que caiu, né, tio? Então, essas duas músicas. E mais uma vez, agradecendo a todo mundo e seu Raimundo, que estão na nossa sintonia. Que bom saber que você sempre nos acompanha, sempre nos ajuda, porque nada adianta ter uma locução e não ter ninguém para acompanhar a programação, não ter ninguém para ouvi-la. Então, mais uma vez, vou dizendo, você quer fazer uma pipocada? Ah, você se reuniu aí numa turma grande aí na sua casa, né, tomar um chimarrão, tudo, mas que tal vamos fazer uma pipoca? Nos procurem que a gente tem uma pipoca de bancada, a gente chega lá e faz uma pipocada buena, né, tia? Para o pessoal aí se divertir numa festa, num evento qualquer, né, num encontro de família, qualquer coisa que quiserem, a gente vai fazer uma pipocada. Meu nome, sonoplasta, tá na ponta da orelha? Ó, oh, Tem telefone aqui.
0: Está.
4: Então roda.

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0: Muito bem. Estamos aqui na apresentação do Show da Alegria. Eu de cá, você de lá, e nós juntinhos, reunidos na apresentação desse programa que a gente apresenta com muita, muita alegria, muito satisfeito, muita satisfação. Muito bem, muita satisfação. Quero mandar um abraço lá para o Didio, né? É o seu Luiz Cunico, a dona Tere, o Ciro, a Babi e a Paola. E também, nessa hora, com certeza, já estão por lá.
1: El negro, velho.
0: Só para tirar filar um almoço do Didio, o senhor Fabiano, a sua esposa, dona Laura, a sua filhinha Joana e o seu filhinho Franco, certamente estão lá.
1: Estão ouvindo?
0: Eu creio que sim.
1: Oi, Franco.
0: O Franquinho é uma figura. É. O Franco e a Joana vão deixar o nono Luiz lá de cabelo em pé. Mas que tá.
1: E o vô Renato vão deixar sem cabelo.
0: Aí não dá. Já tenho pouco. Que maravilha.

0: Eita!
1: Eita, saluço. Hoje eu amanheci com saluço. Salucei um pouco, depois melhorou. 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Muito bem, mais uma vez então agradecendo a Deus por tudo, pela semana que passou, né? E pedindo a Deus para mim, para minha família, meus familiares e todos meus amigos e amigas, que Deus nos conceda uma boa, ótima, uma excelente semana, com paz, com saúde e com amor no coração. Eu vou querer pedir uma música para uma pessoa muito legal, muito querida, que é Mulherzinha Incomodativa. O que me incomoda.
0: Não é para Dona Neuza, né?
1: Não é para Dona...
0: A gata, aquela sarna. Louco, gata. Nem dá para falar o nome dela muito alto, porque é capaz dela ligar daqui um pouco de novo.
1: Esquentar, né? Gente, a gente brinca. Obrigado, meu Deus, por conseguir um rádio, né?
0: Qual música que tu quer ouvir?
1: Hã?
0: Qual música que tu quer ouvir?
1: A Mulherzinha Incomodativa.
0: Mas existe?
1: Claro, é com o Mano. Mano Lima. Pode campear aí no computador.
0: Mas bah, velho milongueiro. Ah, não, aí aqui é a gata, é Mulherzinha Valente.
1: Ah, então bota.
0: Bota.
1: Pode
0: tá. Continuar a sua conversa aí.
1: Muito bem, nós estamos chegando ao finalzinho de mais um programa. Esperamos ter uma boa, uma ótima, excelente semana para todos nós. E que Deus nos abençoe, nos dê vida longa para nós continuarmos muitos e muitos anos esse programa. Na apresentação, Renato Rodrigues, deixo um abraço, um agradecimento a todos vocês. E na técnica de som, dá o teu tchau.
0: Tchau, obrigado Renato por mais um domingo, né? Dividir aí a mesa, o programa
1: contigo.
0: Lembrando a todos que hoje às 15 horas nós temos aí a transmissão pelo FM 91.5 aqui pela Rádio Prata. E também pelas nossas redes sociais, pela rede social aí da Paróquia São João Batista, a ordenação para diácono aí do nosso seminarista, o Stefano, estará sendo ordenado diácono hoje à tarde aqui em Nova Prata.
1: Que maravilha que tem ainda pessoas que Deus abençoa, né? E que nós tenhamos muitos e muitos religiosos pela frente, tá bom? Então tá. Já agradeci meus patrocinadores, vamos agradecendo a Deus, né? E pedindo paz, amor no coração e saúde e prosperidade para todos nós. Pessoal, fique com Deus que eu vou com Deus. Até domingo, deixa eu dizer meu finalzinho. Independente da religião, jamais digas a Deus que você tem um grande problema. Diga-se ao problema que você tem um grande Deus. Vamos ver se esse telefone é alguma coisa para mim. Se for, nós damos um jeito. Se não for, nós damos um jeito, a mesma coisa.
0: É o Nene Girardi.
1: Aquele jegue.
0: Ele te chamou de jegue agora.
1: Tá bom, jumento. Fiquem com Deus. Um bom dia e até domingo que vem, se Deus quiser. Tchau, fui!

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Minuto Kalina. Você que nos escuta gostaria de dançar do grupo folclórico polonês de Nova Prata, Kalina da Braspol? Então, está convidado. Os ensaios acontecem nas sextas à noite e nos sábados à tarde, divididos em diferentes etapas. Na sexta-feira à noite, a partir das 19 horas, acontece o ensaio do grupo adulto, para jovens e adultos, jovens a partir dos 16 anos de idade. Esses ensaios são no subsolo da Casa da Cultura, em Nova Prata. Nos sábados à tarde, das 13h30 às 15h, ensaio do grupo infantil, até os 12 anos, e das 15h às 16h30, ensaio do grupo juvenil, para adolescentes dos 13 aos 16 anos de idade. Estão todos convidados. Pode ter descendência polonesa ou ser um apoiador da causa polônica. Pode residir em Nova Prata ou em outro município. Será uma honra receber você que tem interesse em participar do grupo para assistir um ensaio. Conhecer como funciona o grupo Kalina da Braspol. Esperamos vocês!

Jane Dobre, queremos homenagear agora os aniversariantes desta semana. Na segunda-feira, no dia 6 de julho, aniversaria o padre Décio Podenski, que sempre apoia e se faz presente nos encontros da Braspol. Todos os membros da entidade desejam um feliz e abençoado aniversário, juntamente com muita saúde, alegrias e felicidades. E no dia 7 de julho, aniversaria Cláudio Mafra, pai da ex-dançarina do Grupo Kalina, Ana Clara, que contribuía para o espetáculo de danças do Grupo Kalina, interpretando Laicone. Cláudio recebe a homenagem de sua esposa Patrícia e dos filhos Ana Clara e Felipe. Eles desejam que hoje, em todos os dias que virão, você tenha muitas coisas boas e que sejam dias iluminados. E a todos os aniversariantes, desejamos que o dia do seu aniversário seja muito especial e que seu coração se aqueça com tudo que há de melhor. Wszystkiego najlepszego! Feliz aniversário! E para a próxima semana, se você conhece alguém que completará mais um ano de vida, entre em contato conosco pelo telefone WhatsApp 999-32-2814. E com muita satisfação, prestaremos uma homenagem à pessoa querida no nosso programa. Esperamos a sua participação. Dobre Tijan, boa semana.

torcedor polonês, da geopolítica ao futebol. Você já ouviu a expressão corredor polonês? Ela é bastante conhecida no Brasil. No futebol, costuma ser usada para descrever um momento em que um jogador consegue atravessar um espaço estreito, cercado por adversários, driblando vários marcadores. Agora, durante a Copa do Mundo, tem sido observado esse corredor polonês nos treinos da seleção brasileira, por exemplo. Também pode se referir ao tradicional corredor formado pelos companheiros em comemorações ou brincadeiras. Mas a origem da expressão está em um dos episódios mais marcantes da história europeia do século XX. O corredor polonês foi uma faixa de território criada em 1919 pelo Tratado de Versalhes, após a Primeira Guerra Mundial. O objetivo era garantir que a Polônia, recém-restabelecida como país independente, depois de mais de um século de partilhas, tivesse acesso ao Mar Báltico. Com essa decisão, uma parte do território alemão passou a integrar a Polônia, separando a Prússia Oriental do restante da Alemanha. Embora o porto de Gdańsk tenha sido transformado em cidade livre, administrada pela Liga das Nações, a região tornou-se motivo de grande tensão entre alemães e poloneses. Na década de 1930, Adolf Hitler passou a exigir a devolução do corredor polonês à Alemanha. O governo polonês recusou a proposta, temendo perder sua saída para o mar e sua soberania. Em 1º de setembro de 1939, a invasão da Polônia pelas tropas alemãs marcou o início da Segunda Guerra Mundial, e a disputa pelo corredor polonês foi um dos argumentos utilizados pelo regime nazista para justificar a ofensiva. Após o fim da guerra, em 1945, as fronteiras da Polônia foram novamente redefinidas. O antigo corredor polonês deixou de existir como uma divisão territorial específica, pois a Polônia passou a incorporar outras áreas ao longo do Mar Báltico, enquanto a Alemanha perdeu territórios para o oeste. No Brasil, a expressão corredor polonês passou a ser utilizada de forma metafórica. A imagem de alguém precisando atravessar um corredor estreito cercado por pessoas lembra a configuração geográfica daquele território que separava duas partes da Alemanha. Com o tempo, a expressão entrou no vocabulário popular e esportivo. No futebol, ela costuma designar a habilidade de um jogador que atravessa uma sequência de marcadores ou encontra um caminho improvável entre os adversários. Assim, uma expressão frequentemente ouvida nas transmissões esportivas, nos treinos e nas concentrações da seleção brasileira tem suas raízes em um acontecimento que marcou a história da Europa. Mais do que uma simples faixa de terra, o corredor polonês tornou-se um símbolo de como decisões territoriais podem influenciar profundamente a política internacional e, ao mesmo tempo, deixar marcas inesperadas na linguagem e na cultura popular.

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0: 12 horas e 56 minutos.
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0: 13:16.
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0: 13:41.
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0: 14 horas e 5 minutos.
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0: 14 horas e 29 minutos.
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0: 14 horas e 54 minutos.
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0: Em nome do Pai, e do Filho, e do Espírito Santo.
1: Amém. Amém.
0: A graça de nosso Senhor Jesus Cristo, o amor do Pai e a comunhão do Espírito Santo estejam convosco.
1: Bendito seja Deus que nos reuniu no amor de Cristo.
2: Irmãos e irmãs, bendito seja Deus que nos reúne, nos congrega no amor de seu Filho Jesus Cristo. Neste domingo, dia do Senhor, com alegria nós louvamos e bendizemos ao Senhor pela vocação do seminarista Estéfano. Louvamos e agradecemos pela presença de teus pais, tua família, a quem queremos acolher. Acolhemos o povo de Deus, de nosso vicariato, especialmente das paróquias. Aqui São João Batista e Santuário Nossa Senhora Aparecida, Santo Antônio do Maragata, as paróquias do Vicariato, as paróquias de nossa diocese, o povo de Deus, bem-vindos, sintam-se bem neste santuário. Acolhemos os sacerdotes, religiosos, religiosas de nossa diocese, mas também de outras dioceses, seminaristas, o povo de Deus que aqui está. Acolhemos, saudamos os que rezam conosco pelos veículos de comunicação, Rádio Prata, Rádio Miriam, redes sociais de nossa diocese e paróquia, irmãos e irmãs que rezam conosco. Acolhemos nosso prefeito municipal, Beto, na pessoa do Beto, todas as autoridades constituídas que aqui estão. Bem-vindos. Acolhemos a escola diaconal São Felipe Neri, que aqui se encontra entre nós. Bem-vindos, queridos candidatos ao diaconato permanente. Acolhemos nosso bispo diocesano, Dom José Gislon. Bem-vindo. Que bom que o senhor está conosco, com a sua presença de pai, de pastor, para presidir esta celebração. Este momento único na vida do Estéfano, da sua família e de todos nós. Sintam-se todos acolhidos. Em nome também do Padre Christian, vigário paroquial, de todos os paroquianos, nós acolhemos a todos com alegria. Que esta celebração seja um momento de unção, momento do Espírito Santo sobre o seminarista Estéfano, que logo mais diácono, e sobre todos nós. Bem-vindos, vos acolhemos com muita alegria e com muita paz.
0: Queridos irmãos e irmãs, como povo de Deus a caminho, nós temos sempre a oportunidade de colocar a vida diante da misericórdia do Pai. Queremos sim, nesse momento, pedir perdão a Deus pelas nossas faltas, lembrando desse amor de um Pai misericordioso que cura as nossas feridas do corpo e da alma. Humildemente, peçamos perdão.

0: Deus Todo-Poderoso, mas também Pai Misericordioso, tenha compaixão de nós, perdoe os nossos pecados e nos conduza à vida eterna.
1: Amém. Amém.

0: Oremos. Ó Deus, que ensinastes os ministros da vossa igreja a servir os irmãos e irmãs e não ser servidos, concedei a este vosso servo, que hoje vos dignastes escolher para o ministério do diaconado, solicitude na ação, mansidão no ministério e constância na oração. Por nosso Senhor Jesus Cristo, vosso Filho, que é Deus, e convosco vive e reina na unidade do Espírito Santo, por todos os séculos dos séculos.
1: Amém.
2: Leitura do livro do profeta Jeremias. Foi-me dirigida a palavra do Senhor, dizendo: antes de formar-te no ventre materno, eu te conheci. Antes de saíres do seio de tua mãe, eu te consagrei e te fiz profeta das nações. Disse eu: ah, Senhor Deus, eu não sei falar, sou muito novo. Disse meu Senhor: não digas que és muito novo. A todos a quem eu te enviar, irás, e tudo que eu te mandar dizer, dirás. Não tenhas medo deles, pois estou contigo para defender-te, diz o Senhor. O Senhor estendeu a mão, tocou-me a boca e me disse: eis que ponho minhas palavras em tua boca. Palavra do Senhor.
1: Graças a Deus.

0: Leitura da primeira carta de São Paulo a Timóteo. Caríssimo, ninguém te despreze por seres jovem. Pelo contrário, serve de exemplo para os fiéis, na palavra, na conduta, na caridade, na fé, na pureza. Até que eu chegue, dedica-te à leitura, à exortação, ao ensino. Não descuides o dom da graça que tu tens e que te foi dada por indicação da profecia, acompanhada da imposição das mãos do presbitério. Com perseverança, põe estas coisas em prática, para que todos vejam o teu progresso. Cuida de ti mesmo e daquilo que ensinas. Mostra-te perseverante, assim te salvarás a ti mesmo e também aqueles que te escutam. Palavra do Senhor.
1: Graças a Deus.

Jesus se manifestou aos seus discípulos e, depois de comer com eles, perguntou a Simão Pedro: Simão, filho de João, tu me amas mais do que estes? Pedro respondeu:

Pedro. Simão, filho de João, tu me amas. Pedro disse: Sim, Senhor, tu sabes que eu te amo. Jesus disse-lhe: Apascentas minhas ovelhas. Pela terceira vez perguntou a Pedro: Simão, filho de João, tu me amas? Pedro ficou triste, porque Jesus perguntou 3 vezes se ele o amava. Respondeu: Senhor,

Quando fores velho, estenderás as mãos, e outro te cingirá e te levará para onde não queres ir. Jesus disse isso, significando com que morte Pedro iria glorificar a Deus. E acrescentou: segue-me.

0: Inicia neste momento o rito de ordenação diaconal. Acompanhemos com um profundo espírito de oração e silêncio.
1: Queira aproximar-se o que vai ser ordenado diácono, seminarista Stefano Fagundes Petroli.
2: Presente.
3: Reverendíssimo Pai, a Santa Mãe Igreja pede que ordenes para a função de diácono este nosso irmão.
4: Podes dizer-me se ele é digno deste ministério?
3: Tendo interrogado o povo de Deus e ouvido os responsáveis, dou testemunho de que foi considerado digno.
4: Com o auxílio de Deus e de Jesus Cristo, nosso Salvador, escolhemos este nosso irmão para a ordem do diaconado.
0: Graças a Deus.

0: Saúdo o Padre Leonardo Inácio Pereira, vigário-geral e coordenador de pastoral ou da ação evangelizadora da nossa diocese, o Padre Mauri Francescato, vigário-episcopal do vicariato de Nova Prata e parco das paróquias São João Batista e Santuário Nossa Senhora Aparecida e também da paróquia Santo Antônio. O Padre Volmir Comparim, parco da paróquia e Santuário Santo Antônio de Bento Gonçalves, o padre Leandro Teles, reitor do seminário São José, é responsável pelo acompanhamento dos seminaristas de teologia, o padre Gabriel Zucchi Bagatini, reitor do seminário São João Batista, da diocese de Montenegro em Viamão, onde residem também os nossos seminaristas durante o curso de teologia. O padre Luciano Dalmolin, coordenador do Serviço de Animação Vocacional da Diocese, e através deles saúdo todos os sacerdotes, diáconos, os alunos da Escola Diaconal São Felipe, que serão ordenados diáconos no mês de agosto, os religiosos, as religiosas, os seminaristas, e uma saudação especial também ao seminarista Stefano, que hoje será ordenado diácono. Saúdo o prefeito de Nova Prata, o senhor Humberto Luiz Carnevale, a primeira-dama, a senhora Araceli Langer. E na pessoa do prefeito, saúdo todas as autoridades públicas, civis e militares aqui presentes ou representadas. Com apreço e estima, saúdo os senhores Isidoro Petroli e a senhora Janis Maria Fagundes Petroli, pais do seminarista Stefano, que será ordenado diácono. A sua irmã Isadora, avó Lourdes Rampanelli Fagundes, e através dele saúdo todos os familiares e amigos que vieram de vários lugares para participar desta celebração eucarística. Saúdo o povo de Deus das paróquias Santo Antônio de Bento Gonçalves, a qual pertence a família do que será ordenado, das paróquias São João Batista e Santo Antônio de Nova Prata e de outras paróquias que se fazem presentes. Saúdo também aqueles que nos acompanham pela Rádio Prata, Rádio Miriam Caravaggio e pelas plataformas digitais. Estimados irmãos e irmãs, a palavra de Deus que ouvimos lança luzes sobre o chamado e a vocação e nos leva a rendermos graças a Deus pelo dom do chamado de Jeremias, de Pedro, de Paulo, do seminarista Stefano Petroli, que será ordenado diácono, e de cada um de nós. O Deus três vezes santo, que nós reconhecemos como Pai, Filho e Espírito Santo, onipotente, não faz a salvação do homem sem a participação do homem. Não age sozinho, assim como nós não podemos fazer nada sem ele. O Senhor, que age em comunhão trinitária, associa a si os chamados e os envia. No texto do livro de Jeremias, temos o relato da vocação do profeta, que define os traços essenciais da sua mensagem e as etapas desta mesma vocação: eleição, objeção do profeta, consagração, missão e envio. O Senhor nos faz refletir sobre o aspecto profético da vocação e missão de Jeremias, mas também de todos nós. Cada um de nós é conhecido por Deus ainda antes de sermos formados no ventre materno. E cada um de nós, com o dom da vida, recebe também uma vocação pessoal. Alguns, porém, são consagrados e reservados para uma missão especial que o Senhor lhes revela, com um chamado particular, num momento bem preciso, no qual são fortificados e assegurados pela presença do Senhor, que sustenta, encoraja e salva. É o Senhor que se dirige a Jeremias e lhe revela a sua vocação. A vocação tem origem no seio de Deus, antes ainda que no seio da própria mãe. Desde sempre, nós somos conhecidos pelo Senhor e pelo seu amor viemos à luz com uma chamada e missão pessoal, única e irrepetível. Jeremias toma conhecimento da sua vocação através do seu diálogo com Deus, que lhe revela a sua consagração e a sua missão de profeta. Se tornará forte pela presença do Senhor e mesmo encontrando dificuldades pelo caminho, vencerá, porque Deus estará com ele. Pelo chamado de Deus, não lhe resta que levantar-se e falar em nome do Senhor. Não tenhas medo, eu estarei contigo. São citações das Sagradas Escrituras que confirma que o Senhor nos chama para servir e não nos abandona. O Senhor se dirige a seus servos, a homens e mulheres que pela vocação e consagração devem falar e agir em seu nome e a favor do povo. Nas provas e nas contrariedades, a oração, a união com Deus, a caridade, o amor a Deus e ao próximo são forças doadas ao profeta para que a sua palavra e a sua ação não sejam em vão. Mesmo se ele sofrer derrota, injustiças, até mesmo a condenação e a morte, na caridade tudo é suportado. Chega a maturidade e ao cumprimento e toda a profecia se revela verdadeira. A palavra se realiza. No texto do Evangelho de João, que ouvimos, capítulo 21, versículo 15 e 17, que foi proclamado, temos o testemunho do amor intenso que Pedro havia provado por aquele Cristo, que também tinha renegado repetidamente na terrível noite do processo, quando acontecia os eventos trágicos da paixão do Mestre. Aquele amor que conduz o mesmo Pedro a responder às repetidas perguntas do Mestre ressuscitado. Simão, filho de João, tu me amas mais do que estes? E Pedro prontamente disse, sim, Senhor, tu sabes que eu te amo. Mas Jesus não se contenta com a primeira resposta dada por Pedro, e o interroga mais duas vezes. Isso nos faz perceber, queridos irmãos e irmãs, que o rebanho não pertence a Pedro, mas a Jesus. Pedro o apacentará, e a condição para ser pastor é aquela de amar Jesus Cristo, com um amor singular, mais do que os outros. Tal amor chegará ao cumprimento com a oferta da própria vida. E somente à luz da Páscoa, Pedro começou a entender e timidamente chegou a confessar a sua frágil fé. Senhor, tu sabes tudo. Tu sabes que eu te amo. E Jesus disse-lhe, apacenta as minhas ovelhas. São Paulo, na carta a Timóteo, na primeira carta a Timóteo, descreve o modelo de servo. Ele estará a serviço da palavra, pela leitura pública da Escritura na comunidade, pela exortação e ensino, devendo apoiar-se nas palavras da fé e exercitar-se na piedade, uma virtude fundamental que aparece nas cartas pastorais. A fonte de onde tudo provém é o carisma, dom que Timóteo recebeu através das profecias e pela imposição das mãos. Aquela é a ação do Espírito, esta é um gesto de consagração, em vista de uma função. A referência aos presbíteros mostra que se trata de um gesto comunitário, com a participação dos presbíteros. caríssimo seminarista Stefano. Tu renascestes como filho de Deus pela graça do teu santo batismo na Igreja Católica e Apostólica Romana. E nela serás ordenado diácono, que é o primeiro grau do sacramento da ordem. Serás um diácono transitório, tendo em vista, no futuro, a ordenação presbiteral. Como diácono, exercerás o teu ministério de amor-serviço junto ao querido povo de Deus da nossa diocese de Caxias do Sul. A diocese é uma igreja particular, tem sua autonomia em certas questões, conforme as normas do direito canônico, mas não caminha sozinha. Ela está em comunhão com o Regional Sul 3 da CNBB, a Conferência Nacional dos Bispos do Brasil e com o sucessor da cátedra do apóstolo Pedro, na sede de Roma, no presente, o Papa Leão XIV. A Igreja Católica no Brasil, nas suas diretrizes gerais, tem como objetivo evangelizar anunciando Jesus Cristo como Igreja Sinodal, sustentada pela palavra e pelos sacramentos, em comunidade de discípulos missionários, fiel à evangélica opção preferencial pelos pobres, a caminho da plenitude do reino de Deus. Tendo presente que Jesus Cristo, o grande missionário do Pai, se colocou entre nós como aquele que serve, carregando sobre si os nossos pecados. Ele assumiu as nossas fraquezas e as nossas dores, sendo desprezado como o último dos homens. Jesus foi ao encontro de todos. Ninguém é excluído. Ele busca a ovelha perdida e celebra quando a encontra. Segundo o Papa Francisco, os diáconos recordam à Igreja que aquilo que Santa Teresinha descobriu é verdade. A Igreja tem um coração queimado pelo amor. Sim, um coração humilde que palpita de serviço. Os diáconos lembram-nos isto quando ajudam os outros a se aproximarem de Deus, sem se imporem, servindo com humildade e alegria. A generosidade de um diácono, que se dedica sempre a procurar as primeiras filas, perfuma de evangelho, conta a grandeza da humildade de Deus, que dá o primeiro passo. Deus dá sempre o primeiro passo, para ir ao encontro, inclusive, daqueles que lhe viraram as costas. Estimados irmãos e irmãs, como parte do povo de Deus peregrino, devemos continuamente ter presente que é o amor que gera proximidade e cria vínculo de pertença a uma família, a uma comunidade de fé, não o conhecimento. Podemos conhecer tudo sobre o Evangelho e as Sagradas Escrituras e não conhecer realmente quem é Jesus Cristo. Se não o acolhermos em nossa vida como discípulos e fiéis seguidores do Mestre Jesus. Senhor, concede-nos o dom do amor, o dom de amar a todos. Dá-nos o dom de amar aqueles que não nos amam, aqueles feridos pelas realidades da vida, que não amam ninguém. Que a nossa vida seja um reflexo do teu amor, que transforma a nossa realidade humana ao ser tocada pelo teu amor divino. Louvado seja nosso Senhor Jesus Cristo.
1: Sempre seja louvado. Acompanhemos sentados o momento em que o seminarista Stefano é interrogado pelo bispo acerca dos propósitos do diaconato.

0: Caro filho, antes de seres admitido à ordem do diaconado, é necessário que manifestes perante todo o povo o teu desejo de assumir este ministério. Queres, pois, ser consagrado ao serviço da Igreja, mediante a imposição de minhas mãos e a graça do Espírito Santo?
1: Quero.
0: Queres desempenhar com humildade e amor o ministério dos diáconos, como colaborador da ordem sacerdotal para o bem do povo cristão?
1: Quero.
0: Queres guardar o mistério da fé, como diz o serviço da Igreja, mediante a imposição de minhas mãos e a graça do Espírito Santo?
1: Quero.
0: Queres desempenhar com humildade e amor o ministério dos diáconos, como colaborador da ordem sacerdotal para o bem do povo cristão?
1: Quero.

0: em sinal de teu coração consagrado ao Cristo Senhor. Queres guardar para sempre o celibato, por amor do reino dos céus, a serviço de Deus e da humanidade?
1: Quero.
0: Queres, de acordo com o teu estado, perseverar e progredir no espírito de oração, e neste mesmo espírito, segundo tuas condições, realizar fielmente a liturgia das horas, com o povo de Deus, em seu favor e pelo mundo inteiro?
1: Quero.
0: Queres imitar sempre na tua vida o exemplo de Cristo, de cujo corpo e sangue estarás a serviço?
1: Quero, com a graça de Deus.
0: Prometes respeito e obediência a mim e a meus sucessores?
1: Prometo.
0: Deus, que te inspirou este bom propósito, te conduza sempre mais à perfeição.

Roguemos, irmãos e irmãs, a Deus Pai Todo-Poderoso, que derrame com bondade a sua bênção sobre este seu servo chamado à ordem do diaconado.

0: Senhor Deus, ouvi nossas súplicas e acompanhai com vosso auxílio o que será feito por nosso ministério. Santificai com a vossa bênção este nosso irmão, que julgamos apto para o serviço dos santos ministérios. Por Cristo nosso Senhor.
1: Amém. Este é o momento central da ordenação. Dom José impõe as mãos sobre o candidato e suplica ao Espírito Santo a sua graça.

0: assisti-nos, nós vos pedimos. Ó Deus Todo-Poderoso, fonte de todas as graças, que dividis as responsabilidades, repartis os serviços e assinalais os ofícios. Imutável em vós mesmo, tudo renovais, e dispondo todas as coisas em vossa eterna providência, por vossa palavra, força e sabedoria. E a Jesus Cristo, vosso Filho e Senhor nosso, concedeis a cada momento o que mais nos convém. Na variedade dos dons celestes e na diversidade dos membros, fazeis crescer com admirável unidade, pela força do Espírito Santo, o corpo de Cristo, a vossa Igreja. Para a edificação do novo templo, constituístes 3 ordens de ministros para servirem ao vosso nome. Como outrora escolhestes os filhos de Levi para o serviço do antigo santuário. Assim, no início da Igreja, os apóstolos do vosso Filho, movidos pelo Espírito Santo, escolheram 7 homens de bem para ajudá-los no serviço diário, confiando-lhes a distribuição dos alimentos, pela oração e imposição das mãos, a fim de que eles próprios pudessem dedicar-se mais à oração e à pregação da palavra. Olhai também com bondade, Senhor, este vosso servo que consagramos como diácono para o serviço do vosso altar. Enviai sobre ele, Senhor, nós vos pedimos, o Espírito Santo que o fortaleça com os 7 dons da vossa graça, a fim de exercer com fidelidade o seu ministério. Resplandeçam nele as virtudes evangélicas, o amor sincero, a solicitude com os enfermos e os pobres, a autoridade discreta, a simplicidade de coração e uma vida segundo o Espírito. Brilhem em sua conduta os vossos mandamentos, para que o exemplo de sua vida desperte a imitação do vosso povo. E guiando-se por uma consciência pura, permaneça firme e estável no Cristo. Assim, imitando na terra o vosso Filho, que não veio para ser servido, mas para servir, possa reinar com ele no céu, por nosso Senhor Jesus Cristo, vosso Filho, na unidade do Espírito Santo.
1: Amém. O neodiácono é revestido dos paramentos e recebe o livro dos evangelhos. Acompanhemos sentados.

0: recebe o Evangelho de Cristo, do qual foste constituído mensageiro, transforma em fé viva o que leres, ensina aquilo que creres e procura realizar o que ensinares.
1: O neodiácono Stefano recebe do bispo o abraço da paz e depois é saudado pelos padres e diáconos como sinal de acolhida no ministério.
0: A paz de Cristo esteja contigo.
2: O amor de Cristo nos uniu.

0: Juntos renovemos a nossa fé, rezando. Creio
1: em Deus Pai Todo-Poderoso, Criador do céu e da terra, e em Jesus Cristo, seu único Filho, nosso Senhor, que foi concebido pelo poder do Espírito Santo, nasceu da Virgem Maria, padeceu sob Pôncio Pilatos, foi crucificado, morto e sepultado, desceu à mansão dos mortos, ressuscitou ao terceiro dia, subiu aos céus, está sentado à direita de Deus Pai Todo-Poderoso, donde há de vir a julgar os vivos e os mortos. Creio no Espírito Santo, na Santa Igreja Católica, na comunhão dos santos, na remissão dos pecados, na ressurreição da carne, na vida eterna. Amém.
2: As ofertas desta Santa Missa são destinadas à manutenção do nosso santuário paroquial.

0: Orai, irmãos e irmãs, para que o meu e vosso sacrifício seja aceito por Deus Pai Todo-Poderoso.
1: Receba, Senhor, por tuas mãos este sacrifício, para a glória do seu nome, para nosso bem e de toda a sua santa Igreja.
0: Pai Santo, vosso Filho quis lavar os pés dos seus discípulos, para nos dar o exemplo. Aceitai os dons do nosso serviço, e concedei que, ao oferecer nossa vida como oblação espiritual, sejamos enriquecidos de zelo e humildade. Por Cristo nosso Senhor.
1: Amém.
0: O Senhor esteja convosco.
1: Ele está no meio de nós.
0: Corações ao alto.
1: O nosso coração está em Deus.
0: Demos graças ao Senhor nosso Deus.
1: É nosso dever e nossa salvação.
0: Na verdade, é digno e justo. É nosso dever e salvação dar-vos graças sempre e em todo lugar, Senhor Pai Santo, Deus eterno e todo-poderoso. Pela unção do Espírito Santo, constituístes vosso Filho unigênito, pontífice do novo e da nova e eterna aliança. E estabelecestes com vosso inefável designo que muitos ministérios fossem exercidos na Igreja. Por isso, vosso Filho, Jesus Cristo, não somente enriquece a Igreja com sacerdócio real, mas também com bondade fraterna. Escolhe homens que, pela imposição das mãos, participem do seu ministério sagrado. Em nome de Cristo, precedem o povo na caridade, alimentam-no com a palavra e o restauram com os sacramentos. Dando a vida por vós e pela salvação dos irmãos, procurem assemelhar-se à imagem do próprio Cristo e testemunhem constantes diante de vós a fé e o amor. Por isso, Senhor, com os anjos e todos os santos, vos exultamos cantando jubilosos a uma só voz.

0: Na verdade, vós sois santo, ó Deus do universo, e tudo o que criastes proclama o vosso louvor. Porque por Jesus Cristo, vosso Filho e Senhor nosso, e pela força do Espírito Santo, dais vida e santidade a todas as coisas. E não cessais de reunir para vós um povo que vos ofereça em toda parte, do nascer ao pôr do sol, um sacrifício perfeito. Por isso, ó Pai, nós vos suplicamos, santificai pelo Espírito Santo as oferendas que vos apresentamos para serem consagradas, a fim de que se tornem o corpo e o sangue de vosso Filho e nosso Senhor Jesus Cristo, que nos mandou celebrar estes mistérios.
1: Enviai o vosso Espírito Santo.
0: Na noite em que ia ser entregue, Jesus tomou o pão, pronunciou a bênção de ação de graças, partiu e o deu a seus discípulos, dizendo: Tomai todos e comei, isto é o meu corpo, que será entregue por vós.

Do mesmo modo, no fim da ceia, ele tomou o cálice em suas mãos, pronunciou a bênção de ação de graças e o deu a seus discípulos, dizendo: Tomai todos e bebei. Este é o cálice do meu sangue, o sangue da nova e eterna aliança, que será derramado por vós e por todos para a remissão dos pecados. Fazei isto em memória de mim.

0: Mistério da fé.
1: Anunciamos, Senhor, a vossa morte e proclamamos a vossa ressurreição. Vinde, Senhor Jesus.
0: Celebrando agora, ó Pai, o memorial da paixão redentora do vosso Filho, da sua gloriosa ressurreição e ascensão ao céu. E enquanto esperamos sua nova vinda, nós vos oferecemos em ação de graças este sacrifício vivo e santo.
2: Aceitai, ó Senhor, a nossa oferta.
0: Olhai com bondade a oblação da vossa Igreja. Reconhecei nela o sacrifício que nos reconciliou convosco. Concedei que, alimentando-nos com o corpo e o sangue do vosso Filho, repletos do Espírito Santo, nos tornemos em Cristo um só corpo e um só Espírito.
2: O Espírito nos una num só corpo.
3: Que o mesmo Espírito faça de nós uma eterna oferenda, para alcançarmos a herança com os vossos eleitos. A Santíssima Virgem Maria, Mãe de Deus, São José, seu esposo, os vossos santos apóstolos e gloriosos mártires, São João Batista, nosso padroeiro, e todos os santos que não cessam de interceder por nós na vossa presença.
2: Fazei de nós uma perfeita oferenda.
4: Nós vos suplicamos, Senhor, que este sacrifício da nossa reconciliação estenda a paz e a salvação ao mundo inteiro. Confirmai na fé e na caridade a vossa Igreja, que caminha neste mundo, com o vosso servo, o Papa Leão, o nosso Bispo José, com os bispos do mundo inteiro, e este vosso servo, que hoje é ordenado diácono da Igreja, os presbíteros e os demais diáconos, os outros ministros e o povo por vós redimido. Atendei propício às preces desta família que reunistes em vossa presença. Reconduzi a vós, Pai de misericórdia, todos os vossos filhos e filhas dispersos pelo mundo inteiro.
2: Lembrai-vos, ó Pai, da vossa Igreja.
5: Acolhei com bondade no vosso reino os nossos irmãos e irmãs que partiram desta vida e todos os que morreram na vossa amizade. Unidos a eles, esperamos também nós saciar-nos eternamente da vossa glória, por Cristo, Senhor nosso. Por ele dais ao mundo todo o bem e toda a graça.
0: Por Cristo, com Cristo e em Cristo. A vós, Deus Pai Todo-Poderoso, na unidade do Espírito Santo, toda honra e toda glória, por todos os séculos dos séculos.

0: guiados pelo Espírito de Jesus e iluminados pela sabedoria do Evangelho, ousamos dizer: Pai nosso, que estais nos céus, santificado seja o vosso nome. Venha a nós o vosso reino. Seja feita a vossa vontade, assim na terra como no céu. O pão nosso de cada dia nos dai hoje. Perdoai as nossas ofensas, assim como nós perdoamos a quem nos tem ofendido. E não nos deixeis cair em tentação, mas livrai-nos do mal. Livrai-nos de todos os males, ó Pai, e dai-nos hoje a vossa paz. Ajudados pela vossa misericórdia, sejamos sempre livres do pecado e protegidos de todos os perigos, enquanto aguardamos a feliz esperança e a vinda de nosso Salvador, Jesus Cristo.
1: Vosso é o reino, o poder e a glória para sempre.
0: Senhor Jesus Cristo, dissestes aos vossos apóstolos: eu vos deixo a paz, eu vos dou a minha paz. Não olheis os nossos pecados, mas a fé que anima a vossa igreja. Dai-lhe, segundo o vosso desejo, a paz e a unidade, vós que sois Deus, com o Pai e o Espírito Santo.
1: Amém.
0: A paz do Senhor esteja sempre convosco.
1: O amor de Cristo nos uniu.
2: No Espírito do Cristo ressuscitado, saudai-vos com um sinal de paz.
3: A paz de Cristo.

0: Disse Jesus: Eu sou o pão vivo que desceu do céu. Se alguém come deste pão, viverá eternamente. Eis o Cordeiro de Deus que tira o pecado do mundo.
1: Senhor, eu não sou digna de que entreis em minha morada, mas dizei uma palavra e serei salva.
0: Que o corpo e o sangue de Cristo nos guarde para a vida eterna.
1: Amém.

0: Oremos. Senhor, concedei que os vossos servos, saciados com o alimento e a bebida celestiais, sejam fiéis ministros do Evangelho, dos sacramentos e da caridade, para a vossa glória e a salvação dos que creem. Por Cristo nosso Senhor.
1: Amém.
0: Por gentileza, pode sentar um instante.

0: Muito bem, meus queridos irmãos e irmãs, não quero estender também longamente, mas gostaria muito também de fazer menos um breve agradecimento porque se faz necessário. Quero agradecer a todos vocês pela presença nesta celebração, que não marca somente um momento especial na minha vida, mas é uma celebração de agradecimento e louvor a Deus pelas vocações ao ministério ordenado. Quero dizer, né, em outras palavras, hoje é dia de agradecer a Deus por ter nos dado diáconos, padres e bispos. Nessa celebração, queremos hoje dizer a toda a igreja, de modo especial a nossa igreja, que está na Diocese de Caxias do Sul, que nós, ministros ordenados, estamos aqui para servir e ajudar. E é por isso que todo padre, antes de ser padre, é diácono, é ordenado diácono, para que saiba que o poder que tem nas mãos é para o serviço. E o diácono, acho que vocês repararam, né? Ele usa a estola, digamos assim, atravessada. É alguém que se configurou, né? O diácono é alguém que se configura ao Cristo servo e que lava os pés dos discípulos. E seguindo a ordem dele, queremos todos nós, ministros ordenados, lavar os pés uns dos outros, tal como o Mestre nos ensinou. Por isso, muito obrigado a todos que se fizeram presentes, que rezam pelas vocações e pelos ministros ordenados. Obrigado a todos que contribuíram e contribuem de tantas formas para ajudar essa causa. De modo especial, eu, Diácono Stefano, quero agradecer a todos que contribuíram na minha caminhada e na minha formação. Hoje um ciclo se encerra e outro começa. Termina então a formação do seminário e começa a formação permanente. Agradeço a todos os meus formadores, os padres formadores que me acompanharam, tiveram paciência comigo e acreditaram em mim. Aos padres que, mesmo sem me acompanhar diretamente, deram-me o seu apoio. Aos padres que foram meus professores. Também quero citar aqui todos os leigos e leigas que contribuem e contribuíram de modo especial na formação do seminário. Então, vários professores, né, do seminário, psicólogos e assim por diante. Também na pessoa do padre Gabriel Bagatini, quero agradecer à Diocese de Montenegro, que acolhe os seminaristas da Diocese de Caxias do Sul no seu seminário em Viamão. Também a todos, isto, já falei, os leigos, muito bem. As zeladoras de capelinha, pelo seu trabalho que financia os estudos dos seminaristas. Bem importante, né? Se não fossem as zeladoras que, com o seu trabalho, ajudam a financiar os nossos estudos. Muito obrigado. E agradeço também a tantos amigos e amigas que me ajudaram e me apoiaram nesses 9 anos e meio de seminário. Ao nosso bispo, Dom José, pelo modo paterno com que me conduziu nesses anos todos e por ter confirmado a minha vocação. E também a Dom Alessandro Ruffinoni, bispo emérito de nossa diocese, que me acolheu quando ingressei no seminário. E por fim, mas não menos importante, a minha família, que sempre me deu apoio e me ajudou em todas as dificuldades. Muito, muito obrigado. Todos vocês fazem parte dessa história. Essa é a igreja. Caminhamos juntos e nos ajudamos para todos chegarmos juntos à casa do Pai. E eu me emociono porque eu penso assim que não é somente eu que estou celebrando esse dia, mas todos nós celebramos juntos. Atrás de um diácono, de um padre, a toda a igreja que está ajudando, está contribuindo com as suas orações e com o seu apoio. Muito, muito obrigado. E é claro, não posso também deixar de mencionar todos os que ajudaram de alguma forma para que essa celebração acontecesse. Os paroquianos, aqui da paróquia de Nova Prata, pela acolhida e pela organização do evento. Os seminaristas que serviram como acólitos e os cantores e instrumentistas que muito nos ajudaram a rezar. Queremos convidar a todos vocês a confraternizarem conosco no salão paroquial depois da celebração, assistindo e torcendo também pelo pela seleção brasileira, né? Agradeço, por fim, a todos os que vieram, especialmente da minha comunidade de origem, da paróquia Santo Antônio de Bento Gonçalves. E em nome da nossa paróquia Santo Antônio, também do Padre Romir, dos vigários, queremos dizer que aguardamos todos vocês, dia 22 de novembro, às 15 horas, lá no Santuário Santo Antônio em Bento Gonçalves, para a minha ordenação presbiteral. Convido então que agora possamos rezar pelas vocações, pelos sacerdotes, por todo o clero, a Virgem Maria, Mãe de Aparecida. Podemos ficar de pé e estender o nosso braço em direção à nossa mãe, mãe dos sacerdotes, mãe de toda a igreja. Que ela interceda por nós, pelas intenções que também trazemos neste dia, nossas intenções particulares, por todas as vocações. Ave Maria,
1: Cheia
0: cheia
1: de
0: de
1: graça,
0: graça,
1: o
0: o Senhor
1: Senhor
0: é
1: é
0: convosco.
1: convosco.
0: Bendita
1: Bendita
0: sois
1: sois
0: vós
1: vós
0: entre
1: entre
0: as
1: as mulheres,
0: mulheres, e
1: e
0: bendito
1: bendito
0: é
1: é
0: o
1: o
0: fruto
1: fruto
0: do
1: do
0: vosso
1: vosso
0: ventre,
1: ventre,
0: Jesus.
1: Jesus.
0: Santa
1: Santa
0: Maria,
1: Maria,
0: Mãe
1: Mãe
0: de
1: de
0: Deus,
1: Deus,
0: rogai
1: rogai
0: por
1: por
0: nós,
1: nós,
0: pecadores,
1: pecadores, agora e na hora de nossa morte. Amém. Após término da missa, pedimos que permaneçam em seus lugares para aguardar a procissão de saída.
2: Como bispo diocesano, eu quero aqui expressar uma gratidão a todo o nosso querido povo de Deus da nossa diocese, que tem somado junto com todo o nosso clero, a vida consagrada, masculina e feminina, o projeto sustentado também o projeto de formação da nossa diocese. Mas eu acho que seria injusto se eu não expressasse aqui ao nosso clero, de modo especial, o empenho também nas paróquias, pelas vocações, pela realidade da santificação do povo de Deus que peregrina nesse mundo. Porque todos nós somos povo de Deus. Mas seja o bispo, o padre, o diácono, tem uma missão pela vocação de ajudar esse povo a caminhar com a dignidade de filho e filha de Deus. Hoje também nós temos aqui presente, concluindo o retiro que começou ontem da Escola Diaconal São Felipe, 20 homens que serão ordenados diáconos permanentes no próximo mês de agosto. Serão 5 sábados de agosto, todos os sábados de manhã, teremos ordenações de diáconos permanente, começando por Caxias do Sul, depois temos em Carlos Barbosa, Santuário de Caravaggio, Bento e também na paróquia de Otávio Rocha. Eu pediria que ficassem de pé os que serão ordenados diáconos permanentes, por gentileza. Olha o rosto, esses serão os diáconos que serão ordenados diáconos permanentes no próximo mês de agosto. Serão 5 sábados de agosto, todos os sábados de manhã, teremos ordenações de diáconos permanentes. Começando por Caxias do Sul, depois temos em Carlos Barbosa, Santuário de Caravaggio, Bento e também na paróquia de

Caxias do Sul. Uma salva de palmas para ele. Obrigado pelo vosso sim a Deus. Obrigado pelas vossas famílias que também participam desse momento, dessa caminhada vocacional. E louvemos e agradecemos ao Senhor, porque vocês vão marcar a história da nossa diocese através da vocação de vocês, do ministério de vocês. Obrigado de coração a todos. Mas eu gostaria também que ficasse de pé aqui os nossos formadores. Padre Leonardo, Luciano, Padre Leandro, Gabriel. Então, assim, o Padre Gabriel, ele é o reitor do Seminário São João Batista da Diocese Montenegro, que acolhe os nossos seminaristas também que fazem o curso de teologia, essa parceria nossa já que dura desde 2020. O Padre Leandro, que é o reitor do Seminário São José, o chanceler do bispado, é o padre que o bispo mais incomoda, porque ele tem que corrigir as coisas do bispo, né? E também acompanho os seminaristas lá em teologia, né, como representante do bispo nesse caso. O padre Leonardo, que é o nosso vigário geral, e ele também reside no Seminário de São José, além de ser o coordenador da ação evangelizadora da nossa diocese. E o padre Luciano, que é o coordenador justamente do serviço de ação vocacional da diocese, e também atua no seminário ajudando na formação. Mas vários padres participam desse processo, porque não basta nós acolhermos os jovens. Temos que nos ocupar da formação dos jovens. Se a gente não tem condição de acompanhar um processo formativo, é melhor deixá-los em casa, junto à família. Porque é esse processo formativo que vai preparar esse jovem vocacionado para que ele possa, no futuro, ser ordenado diácono e presbítero. Não basta morar no seminário. É fundamental o processo de formação. Por isso, a minha gratidão a vocês, formadores, mas também a todos os padres da diocese, leigos e leigas, que contribuem também na questão da formação dos futuros padres da nossa diocese. Gratidão aos leigos, religiosos e religiosas que atuam na pastoral vocacional, nas paróquias. O despertar, o primeiro despertar, que muitas vezes, ou na maioria das vezes, acontece também no seio da família. Mas vivemos sim uma realidade onde muitas vezes os jovens têm dificuldade de expressar à família o seu sim que está dentro do coração ou a sua caminhada vocacional. Infelizmente, no mundo de hoje, nem as famílias, às vezes, aceitam a opção vocacional dos jovens quando se referem à vida sacerdotal, à vida religiosa, masculina ou feminina. Tempos novos. Tivemos um tempo onde tinha um slogan na diocese, Padre Leandro, lembra? Né? Ter um filho padre, né? Era uma graça de Deus, uma bênção, e era muito valorizado. Hoje, infelizmente, às vezes o jovem se sente só quando querem fazer uma caminhada vocacional para o ministério. Por isso, queridos irmãos e irmãs, queridos pais e mães, coloquem nas vossas orações também o discernimento vocacional dos vossos filhos. Porque quem de nós pode impedir que o chamado de Deus não chegue no coração de um jovem, não se realize no coração de um jovem? Quem de nós tem esse direito? Quem de nós tem esse direito de impedir que um jovem dê a sua resposta ao chamado de Deus? Eu lembro sempre de São Francisco, não é porque sou franciscano. Esse ano nós estamos lembrando 800 anos da morte de São Francisco. Quando ele expressou a sua vontade de seguir o Cristo crucificado, foi praticamente excluído pelo pai, banido da cidade, mas acolhido pelo Cristo despojado da cruz. E se o mundo hoje sabe que existe uma pequena cidade na Itália
chamar

chamado Assis não é pelo dinheiro que o pai dele tinha, que era muito rico, mas pela escolha que Francisco fez de seguir o Cristo despojado na cruz. Muitas vezes os nossos jovens estão desorientados, buscando resposta no coração interior. Como estamos ajudando os nossos jovens a responderem também sim ao chamado de Deus, a encontrarem a vocação para se realizarem no mundo? Gratidão às zeladoras de capelinhas. Gratidão a todos vocês, porque na força de oração também tem a resposta de Deus e a resposta dos nossos jovens. Eu pediria que viesse aqui agora na frente os nossos seminaristas, mas também seminaristas de outras dioceses que estão aqui presentes, por gentileza, pode vir aqui. Eu acho que vocês possam ver o rosto também desses jovens que estão dizendo sim e discernindo no chamado vocacional. E também os vocacionados que são acompanhados nas nossas paróquias ou através da pastoral vocacional nas nossas regiões. Podem vir aqui. Então aqui estão os nossos seminaristas, tem seminarista da diocese de Montenegro e também de outras dioceses, e também tem os vocacionados que estão sendo acompanhados. Olhem para eles, porque aqui estão também os futuros padres da nossa diocese, com a graça de Deus e a força da oração, mas também de outras dioceses e congregações de todo o nosso regional Sul 3 do Rio Grande do Sul. Eu creio que eles merecem uma salva de palmas.

Agradeço ao Padre Mauri, Padre Cristian, também pela abertura para acolher o Stefano nesse ano de estágio pastoral, a comunidade de Nova Prata, aqui da paróquia São João Batista, também da paróquia Santo Antônio. Agradeço a presença de todos os padres que se vieram aqui, também os diáconos, e todos vocês, seminaristas, os diáconos permanentes, esse querido povo de Deus. Que bom podermos ter celebrado juntos o banquete da Eucaristia. Deus seja louvado por essa tarde, por esse momento. Obrigado, Stefano. Diácono Stefano, pelo teu sim, que nos proporcionou também estarmos juntos e celebrarmos juntos. Obrigado à família, seu Isidoro, senhora Janes, Isadora, a nona, né, que veio acompanhar também, né, nesse momento tão importante da vida do neto. Deus seja louvado também pela presença de toda a família. Obrigado de coração. E antes da bênção final, então, pediria, agradeço ao pessoal da música, da liturgia, né, obrigado. Pediria, então, um canto para darmos a bênção final. Fiquemos em pé.

0: agradecendo também à Rádio Prata, à Rádio Miriam, a todos aqueles que nos acompanharam também pelos meios de comunicação. O Senhor esteja convosco.
1: Ele está no meio de nós.
0: Deus, que te chamou para servir na sua igreja, que dê grande zelo para com todos, sobretudo os aflitos e pobres.
1: Amém.
0: Ele que te confiou a missão de pregar o Evangelho de Cristo, te ajude a viver segundo a sua palavra, para que seja sua testemunha sincera e fervorosa.
1: Amém.
0: Aquele que te fez dispensador dos seus mistérios, te conceda ser imitador do seu Filho Jesus Cristo e ministro da unidade e da paz no mundo.
1: Amém.
0: Por intercessão de Nossa Senhora Aparecida, São João Batista e Santo Antônio, abençoe-vos o Deus Todo-Poderoso, Pai, Filho e Espírito Santo.
1: Amém.
2: A alegria do Senhor seja a vossa força. Ide em paz e que o Senhor vos acompanhe.
1: Graças a Deus.

0: 17 horas e 16 minutos.
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0: 17 horas e 40 minutos.
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1: 18 horas e 15 minutos.

0: 18h31.
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0: 19h07.
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1: 19 horas e 27 minutos.

0: 19h44.
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1: 20 horas e 3 minutos.

0: 20h21.
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1: 20 horas e 38 minutos.

0: 20h54.
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